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0: Olá, boa noite, a paz do Senhor Jesus, juntos mais uma vez, nesta sexta-feira, para orarmos ao Senhor juntos, estarmos juntos aos pés do nosso Deus. O melhor lugar deste mundo é estar aos pés do nosso Salvador. E que bom que você está conosco aqui nesse fim de dia, não é verdade? Mas é muito bom finalizarmos o nosso dia orando, buscando ao Senhor, glorificando, magnificando o nome do nosso Deus, pois Ele é o único, digno em todo o nosso louvor e toda a nossa adoração. Deixa eu fazer aqui as apresentações dos nossos pastores que estão conosco aqui nessa sexta-feira. Pastor Abel Monteiro está aqui conosco. Pastor, seja bem-vindo, a paz do Senhor.
1: A paz do Senhor, Kleber, a paz do Senhor, todos os nossos irmãos, a paz do Senhor aqui aos pastores que participam conosco. Uma alegria estar aqui juntamente com todos nesta noite especial, glorificando o nome do Senhor.
0: Também conosco nessa noite, o pastor Charles Sanayak, e seja bem-vindo a este momento de oração, pastor.
2: Paz Senhor, Kleber, paz Senhor, os amados irmãos, paz Senhor, aqui aos companheiros que estão conosco aqui, que Deus nos abençoe nesta noite, que você possa, mais um momento, sentir a presença do Senhor na sua vida, junto conosco aqui. Deus nos abençoe.
0: Pastor Cleto Rosetti também conosco aqui. Uma boa noite, pastor. Muito bom poder contar com o senhor. Muito obrigado por essa disponibilidade. Paz, Senhor.
3: A paz do Senhor, os companheiros de bancada, Klebe, aqueles que são os nossos ouvintes. E nós temos certeza que aqui o Senhor há de nos abençoar. Nossa esperança está nele e ele fortalecerá o nosso coração, terá uma palavra de alento para nós.
0: Amém. E pastor Winston Dex, pastor, boa noite, seja bem-vindo, a paz do Senhor.
4: A paz do Senhor Kleber, pastor Abel, pastor Charles Stanhak, pastor Cleto Rosetti, a paz do Senhor, os nossos irmãos queridos, como é bom, né? Final de noite, final de dia, assim, nós estamos aqui reunidos em comunhão uns com os outros para receber essa bênção.

0: bênçãos, Senhor, de já termos o refrigério e glorificarmos ao Senhor por tudo que o Senhor já nos fez nesse dia.
1: Amém. Vamos dar início então ao nosso momento de oração desta sexta-feira. É momento de você agora esquecer o mundo lá fora. Esquecer que você tem metas a cumprir, metas a bater, esquecer dos problemas, das decisões que você terá que tomar na próxima segunda-feira. É hora de aquietar o coração, é hora de focar nesse momento de oração. Colocar aos pés do Senhor as suas ansiedades, aquilo que está trazendo inquietação ao seu coração. Vou pedir o pastor Charles Tranhac para que possa clamar ao Senhor.
2: Clamamos a Deus pelo poder que há no sangue do Senhor Jesus. Meu Deus, suplicamos o teu perdão, a comunhão com o Senhor nesta hora, que o Senhor possa, meu Deus, visitar os nossos corações, que neste momento de oração, ó Deus, possamos sentir a tua presença, o teu Espírito Santo operando nas nossas vidas. Nós oramos, ó Deus, se conosco, em nome santo do Senhor Jesus. Amém.

0: Nós te adoramos, Senhor, bendizemos ao teu santo nome, porque o Senhor tem sido um Deus presente dentro da nossa casa, junto à nossa família, e podemos, ó Deus, em mais esta noite, chegando, ó Deus, ao final deste dia, com um coração grato, para te adorar e para expressar com gratidão como o Senhor tem sido um Deus tão bom. Nós te adoramos por tudo, em nome de Jesus. Amém.
1: Amém. Amém. Louvado seja o nome do Senhor. O Salmo 23, ele diz assim: o Senhor é o meu pastor e nada me faltará. No verso 3 diz: refrigera minha alma, guia-me pelas veredas da justiça, por amor do seu nome. Ainda que eu andasse pelo vale da sombra da morte, não temeria mal algum, porque tu estás comigo, e a tua vara e o teu cajado me consolam. Essa era a certeza de Davi, de que Deus estava com ele, Deus estava ouvindo, Deus estava dirigindo, Deus estava protegendo. Essa é a mesma certeza que nós temos também, nessa noite, que o Senhor está nos ouvindo, que o Senhor está com seus ouvidos inclinados ao nosso clamor, neste lugar, aí na sua casa, aqui na rádio, na TV Manaim. Vamos dar início agora às orações, às intercessões. Cada pastor estará intercedendo ao Senhor. E eu vou pedir ao pastor Charles para dar início mais uma vez agora às intercessões.
2: Ó Deus e Pai, nós estivemos, ó Pai, buscando a Tua face, Senhor, pela madrugada, no cumprimento da revelação do Teu Espírito, cultuando ao meio-dia.

0: Ora, Senhor, findando esse dia, nós suplicamos ao Pai que nesta hora Tu possa derramar do bálsamo do Teu Espírito sobre toda a família.
1: Sim, Senhor.
0: Que o Teu Espírito tenha liberdade de operar, que possamos descansar plenamente em Ti.
1: Sim.
0: Sabendo, ó Pai, que Tu tens já preparado todas as coisas, nós exaltamos o Teu Santo Nome e pedimos, continue com a Tua presença para nos fazer descansar. É o que pedimos em nome do Teu Filho Jesus.
1: Continuamos a interceder, ó Pai, em favor das famílias. Que o Teu Espírito Santo possa completar a salvação das famílias. Os filhos que estão longe de casa, longe da Tua presença. Que o Deus possa usar os Teus servos, meu Deus, usando-os, abençoando-os, tomando em Suas mãos, para que possam ter uma experiência gloriosa com o Senhor. Meu Deus, também portas de emprego, Pai. Quantos servos nesse momento têm passado momentos difíceis, mas cumpre a Tua palavra, que o Senhor possa abençoá-los, amparar, Senhor Deus, a todos, abrindo portas, dando prosperidade, tanto material também como espiritual, à vida de cada um. Também suplicamos, meu Deus, por um renovo do batismo com o Espírito Santo aos Teus servos, que são usados na palavra, no louvor, nas evangelizações. Não falte a Tua presença, Senhor Deus, em nome de Jesus,
0: Amém.
2: Agora, você que tem casa, você pode colocar diante do Senhor a sua necessidade pessoal, sua família, por exemplo, seu esposo, sua esposa, seus filhos, sua saúde, seus vizinhos. Esse mês estamos orando pelos nossos vizinhos. É momento de oração.

Saudamos os irmãos mais uma vez com a paz do Senhor e queremos deixar aqui um texto da palavra de Deus registrado no Evangelho de Lucas, capítulo 4, versículo 27, que nos diz assim: e muitos leprosos havia em Israel no tempo do profeta Eliseu, e nenhum deles foi purificado, senão Naamã, o sírio. Este texto, ele nos remete a uma experiência que todo homem tem com o Senhor. No tempo do profeta Eliseu, que é chamado aqui, nós podemos identificar profeticamente como o tempo do Espírito Santo sendo derramado. E o leproso, ele era tido como alguém que não podia conviver juntamente na sociedade com os demais, porque a sua lepra, ela era considerada algo muito ruim, né? Era algo que nós podemos até identificar aqui, naquilo que é um contexto espiritual, como o pecado na vida do homem. E o pecado na vida do homem faz com que o homem seja afastado de todas as coisas e principalmente de Deus, porque o homem que ele se isola, diz a palavra, né? Ele peca. E quando nós olhamos esta experiência vivida por Naamã, que era um homem até de grande importância, né? Um capitão de exército, um homem que na verdade, assim, ele tinha muitos poderes, né? Muita autoridade. E ele chega num momento onde ele fica leproso, então muda todo o cenário da sua vida e ele passa então a ser totalmente dependente agora, porque ele, apesar de ter sido um homem de grande importância, um capitão de exército, um homem que tinha autoridade, quando ele foi tomado pela lepra, ele definhou, ele virou um homem totalmente dependente. E através de uma oração, através de um clamor, na história de Naamã, né, quando uma menina que é

0: estava ali junto da sua esposa, ela faz um clamor ao rei, pedindo para que levasse Naamã ao profeta. Essa história, ela se resume em uma bênção que o Senhor determinou para a vida de Naamã, quando, através da ação do profeta Eliseu, determinando Naamã a ir para um lugar determinado, para ele poder se banhar ali, em um rio, e ali ele, por 7 vezes, né, ele ir naquele rio e ele ser purificado da sua lepra. Nós vemos que toda essa história, ela se resume naquilo que é o contexto profético, o cenário profético da nossa vida hoje. Então nós estamos aqui no final de um dia, onde muitas batalhas se levantaram, onde muitas lutas se levantaram, mas o Senhor tem nos abençoado, porque não foi pela nossa condição humana que nós nos achegamos a Deus, mas toda a nossa natureza, o nosso pecado, o nosso erro, a nossa falha, nos fez entender que nós precisávamos buscar ao Senhor, e o Senhor nos escolheu, Ele nos aceitou. E o texto, ele faz uma ênfase dizendo que no tempo do profeta Eliseu, havia muitos leprosos, mas nenhum foi purificado, senão Naamã. Ou seja, diante de um mundo hoje, onde a lepra, que é tipo do pecado, está instaurada, o Senhor tem reservado uma bênção para você, para mim. Os muitos aqui não tinham nomes, mas aquele que foi purificado tinha um nome. Ele foi chamado pelo nome, ele foi identificado porque o Senhor tinha uma bênção na vida dele. Então, você foi escolhido pelo Senhor, você foi chamado pelo Senhor para viver a bênção da salvação, para ser curado, para ser purificado, para ser abençoado em toda a sua natureza humana, em tudo aquilo que nós somos. Deus nos escolheu e Ele nos abençoou. Em que tempo que é este? Tempo em que o Espírito Santo está sendo derramado e está te abençoando, está consolando o seu coração, fazendo você e eu entendermos que é tempo de estar na presença do Senhor. Assim como Naamã, um homem que foi escolhido, foi chamado, teve a oportunidade de estar diante do profeta, eu e você estamos hoje diante do Espírito Santo. E estamos porque nós precisamos de uma bênção. A bênção do perdão, a bênção da purificação, a bênção do Senhor sobre nós. Você e a sua casa têm sido alcançados pelo Senhor, porque diante de um mundo, em um cenário tão ruim em que o mundo vive hoje, o Senhor te escolheu, o Senhor te abençoou. Vamos glorificar o Senhor, findando este dia, colocando a nossa vida diante do altar do Senhor e entregando assim este culto na presença do nosso Deus. Nós te adoramos, Senhor, e bendizemos ao teu santo nome por tudo que o Senhor tem feito a nós, pelo grande benefício da tua salvação. Nós te adoramos e bendizemos porque o Senhor nos acolheu, nos recebeu. Sim. E o teu Espírito Santo, ele tem liberdade de agir e operar sobre nós. E em teu nome dizemos que a graça maravilhosa e salvadora do Senhor Jesus, o grande amor de Deus, nosso eterno Pai, as consolações, a comunhão e os dons do Espírito Santo sejam derramados sobre todo o povo do Senhor, a tua igreja fiel, agora e para todo sempre. Amém.
1: Amém.

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1: Segundo o relatório mais recente do índice Fipzap, Vitória, a capital capixaba, assumiu a liderança do ranking nacional com um preço médio de R$ 15.448 por metro quadrado. O valor é R$ 45 acima de Itapema, Santa Catarina, que teve R$ 15.448.

R$ 503. Balneário Camboriú, também em Santa Catarina, aparece na terceira posição com R$ 15.295 por metro quadrado. Nos dados divulgados, Vila Velha, também no Espírito Santo, figura entre as cidades com os imóveis mais valorizados do país. O município ocupa a nona colocação, com preço médio de R$ 11.341 por metro quadrado. Apesar da liderança de Vitória, Santa Catarina segue concentrando boa parte das cidades mais caras do país. Quatro municípios catarinenses aparecem entre os cinco primeiros colocados: Itapema, Balneário Camboriú, Florianópolis e Itajaí. Além de liderar o ranking de preços, Vitória também teve a maior valorização entre as cidades monitoradas no mês de julho, com alta de 1,56%. No acumulado deste ano, a capital também ocupa a primeira posição com avanço de 8,82%. O índice Fipzap acompanha os preços anunciados de venda de imóveis residenciais em dezenas de cidades brasileiras e é considerado uma das principais referências do mercado imobiliário do país. 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
1: Uma nova medida provisória publicada pelo governo federal pode ajudar a reduzir a fila de benefícios do INSS, que atualmente soma 2,6 milhões de requerimentos. A medida provisória número 1369/26 amplia o programa de gerenciamento de benefícios e prevê ações para acelerar a análise de processos previdenciários e assistenciais que estão parados há mais de 30 dias ou com prazo judicial vencido. Entre os objetivos estão o monitoramento de processos com maior tempo de espera e a priorização de requerimentos pendentes. A medida entrou em vigor na data da publicação. No entanto, para se tornar lei em definitivo, o texto ainda precisa ser aprovado pela Câmara dos Deputados e também pelo Senado Federal em até 120 dias. Segundo o Boletim Transparência Previdenciária do Ministério da Previdência Social, o número de requerimentos pendentes chegou a 2,6 milhões em abril deste ano. O volume representa um aumento de 92% em relação ao mesmo período de 2024, quando havia cerca de 1,3 milhão de pedidos aguardando em análise. Do total de requerimentos pendentes, cerca de 2,3 milhões aguardavam análise administrativa do INSS ou a realização da perícia médica inicial. Outros 401 mil processos estavam em exigência documental, situação em que o segurado precisa apresentar informações complementares para que a análise seja concluída.
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3: Olá, ouvintes da Rádio Manaim. Eu sou Andréia Talma e vamos conversar com a psiquiatra, pediatra e médica do adolescente, a doutora Ana Peixoto. O tema de hoje é muito importante para os pais verem os filhos tirando boas notas. Como lidar quando isso não acontece?
4: Obrigada, Andréia. Obrigada, ouvintes da Rádio Manaim, pela confiança. Essa pergunta é de vital importância para os pais. É, obviamente, existe uma expectativa em termos de resultado quando você faz um investimento sobre seu filho em qualquer período escolar. E você tem que lidar com isso quando não acontece. É um desafio para os pais. Mas quero que vocês saibam que não precisam se sentir frustrados. É importante fazer uma leitura do seu filho, o que está acontecendo. Investigue a proposta pedagógica da escola. Às vezes, o que é bom para um não é bom para outro. Às vezes, dentro da mesma casa, nós temos dois filhos que um se adapta na escola e o outro filho, nessa mesma escola, ele não está indo muito bem. Então, às vezes, a proposta pedagógica precisa ser avaliada. O número de alunos dentro da sala de aula. Se essa criança é uma criança que tem tendências dispersivas, se dispersar, e às vezes está numa sala de muito barulho, muita gente, pode estar interferindo no processo de aprendizagem dessa criança. Então, investigue o que está acontecendo na escola, investigue sobre o processo pedagógico, converse com o setor pedagógico da escola onde ele está inserido. Agora, tem um outro papel que é da criança ou do adolescente.

0: que precisa ser investigado também. Se ele tem associado algum transtorno específico de aprendizagem, ou de leitura, de escrita, de cálculo, de processamento da informação, como que essa cognição está ocorrendo, se ele tem uma cognição tempo apto, se essa cognição é mais lenta, é rebaixada, enfim, precisa também essa criança ser avaliada neste processo. E, por último, as causas, né, de algum transtorno emocional, se ele está passando algum impasse, ou alguma dificuldade que ele não está sabendo lidar, que está comprometendo seu aprendizado. Então, eu botaria nesses três aspectos, tanto a parte pedagógica, como a parte pessoal da criança e o papel emocional nesse aprendizado. Porque se essa criança não está bem emocionalmente, ou se ela está enfrentando algum desafio, com certeza vai trazer repercussões no resultado acadêmico dela.
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1: Após o lançamento do programa Move Brasil, o mercado automotivo capixaba já sente impactos positivos nas vendas. Concessionárias do Espírito Santo tiveram aumento na procura por veículos novos, principalmente por parte de motoristas de aplicativos e taxistas interessados nos benefícios oferecidos pela iniciativa. Motoristas de aplicativo e taxistas estão entre os públicos que mais têm buscado detalhes sobre as condições oferecidas. Além do aumento no fluxo de clientes, as concessionárias tiveram negociações em andamento e reservas de veículos relacionados diretamente ao lançamento do programa. Para o setor automotivo, a expectativa é de que a iniciativa gere impactos positivos nos próximos meses. A avaliação é que o programa pode estimular a renovação da frota e ampliar o acesso ao crédito para profissionais do transporte. Para participar do programa Move Brasil, os motoristas de aplicativo devem ter cadastro ativo há pelo menos 12 meses na mesma plataforma e comprovar a realização mínima de 100 corridas nesse período. No caso dos taxistas, é necessário possuir licença, registros ativos e regularidade fiscal. Motoristas cooperados também poderão participar do programa desde que atendam aos critérios estabelecidos. O programa Move Brasil também tem a versão para entregadores com financiamento na compra de bicicletas elétricas, motonetas, ciclomotores, motos elétricas e motos flex. Também há a versão para caminhões e ônibus.
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Este quadro apresentará experiências de hinos que marcaram a história da Igreja Cristã Maranata ao longo de seus 50 anos de existência. Você ouvirá agora a experiência do louvor Um Novo Lar Me Espera. Autora do hino Um Novo Lar Me Espera, participava de um trabalho de evangelização e os cultos eram realizados na casa de uma das senhoras da igreja uma vez por semana. Certa vez, um jovem pregou sobre a volta do Senhor Jesus no culto e naquela noite, a autora sentiu com clareza a presença maravilhosa do Senhor. Seu coração transbordava de alegria e certezas. Ela então, movida por aquela operação do Espírito Santo, compôs o hino cuja letra é exatamente a mensagem entregue no culto. Este trabalho de evangelização gerou muito

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1: As mudanças provocadas pelas novas tecnologias e a crescente disputa pela atenção têm transformado a maneira como as pessoas aprendem, ensinam e se preparam para o mercado de trabalho. É a partir desse cenário que o Educares 2026 chega à segunda fase da programação com a Arena Profissões, reunindo estudantes, professores, especialistas e profissionais da educação para discutir os desafios da formação em um mundo marcado pelo excesso de estímulos. O encontro será realizado no dia 2 de setembro, a partir de 13h30, no Centro de Convenções de Vitória, no Espírito Santo. A programação pretende ampliar o debate sobre o papel da educação diante das transformações tecnológicas, das novas exigências profissionais e das mudanças da forma como jovens e adultos consomem informação e constroem conhecimento. O tema escolhido para esta edição parte de uma questão cada vez mais presente no cotidiano: como manter o foco e desenvolver o pensamento crítico em uma realidade marcada por notificações, múltiplas telas, inteligência artificial e acesso permanente à informação. O Educares 2026 propõe uma reflexão sobre as competências necessárias para aprender e trabalhar nesse novo contexto. Entre elas estão a capacidade de selecionar informações, aprofundar conhecimentos, desenvolver novas habilidades e preservar o olhar humano diante do avanço das tecnologias. As inscrições já estão abertas e o Educares 2026 é gratuito e aberto ao público.
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1: Começou a valer neste mês a obrigatoriedade de preenchimento dos campos de contribuição sobre bens e serviços e do imposto sobre bens e serviços em parte dos documentos fiscais eletrônicos emitidos no país. A medida integra a implementação da reforma tributária sobre o consumo e alcança, nesta primeira etapa, documentos como a nota fiscal eletrônica e a nota fiscal de consumidor eletrônica, conforme cronograma divulgado pela Receita Federal e pelo Comitê Gestor do IBS. Segundo os órgãos responsáveis, o objetivo é permitir uma implantação gradual do novo sistema, dando mais tempo para empresas e desenvolvedores adaptarem seus sistemas fiscais. Inicialmente, todos os documentos fiscais eletrônicos passariam a exigir o destaque da contribuição de bens e serviços, CBS, e do imposto sobre bens e serviços, IBS, tributos criados pela reforma tributária. Com o novo conjunto publicado pela Receita Federal, a implementação será feita em etapas. Embora os dois tributos já tenham iniciado este ano uma fase de transição, a obrigatoriedade de informá-los às notas fiscais está sendo implantada de forma gradual para permitir a adaptação dos sistemas utilizados pelas empresas. As alíquotas teste servem para validar o funcionamento dos sistemas eletrônicos e preparar as empresas e administrações tributárias para a transição ao novo modelo.
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1: Meus irmãos, a paz do Senhor Jesus, convido a abrir a palavra do Senhor no Salmo de número 32, versículo número 7, que diz: Tu és o lugar em que me escondo. Tu me preservas da angústia. Tu me cinges de alegres cantos de livramento. Meus queridos, esta palavra, ela nos fala que é um masquil de Davi. É um salmo de instrução, é um salmo de orientação. E que orientação é essa? É aquilo que Davi viveu como homem. No caminho, o versículo 8 nos fala disso, é o caminho que deve seguir, ensina-me. Então Davi estava preocupado exatamente em estar na presença do Senhor. E quando ele escreve exatamente este salmo, ele está firmado numa operação segura de uma trindade, de um Deus Pai, Filho e Espírito Santo que lutavam em favor e está lutando em favor da sua vida, da minha vida também. Na primeira frase desse texto que nós lemos aqui, ele fala: Tu és o lugar em que me escondo, se referenciando exatamente a Deus Pai. Em muitos salmos, Davi, ele vai dizer, olha, Deus é minha rocha, Deus é a minha fortaleza, Deus é o lugar em que ele podia se esconder, era o refúgio que está no Salmo 91, aquele que habita no esconderijo do Altíssimo, do Deus Pai, que está nas alturas. Davi, ele tinha uma experiência em estar descansado no Senhor, escondido no Senhor, seguro no Senhor. E ele repete, como se dizendo novamente, Tu me preservas da angústia. Meu querido irmão, nós estamos vivendo momentos de ansiedade, momentos de preocupações, momentos de incertezas. E isso vai nos trazendo toda a angústia, o nosso coração, as aflições sobem ao nosso coração. Mas Davi, ele ensina através dessa palavra gloriosa, como que você, no Espírito Santo, o que ele pode fazer pela minha e pela sua vida? Ele nos preserva da angústia. Que coisa interessante, ele não deixa nem você ter a angústia. O Espírito Santo, ele faz isso. Ele opera poderosamente na nossa vida, mudando todo esse sentimento de incerteza para uma certeza de esperança. Toda a tribulação, às vezes, que sobe no nosso coração, ele traz paz. Ele nos preserva da angústia e dos males que aí estão. E por fim, ele vai dizer, Tu me cinges de alegres cantos de livramento. Muitos foram os livramentos que Davi teve em sua vida, porque estava no Senhor, na presença do Senhor. E meu querido irmão que está nos ouvindo, aqui profeticamente,

0: se refere a Jesus, porque Jesus ele nos livrou do maior embate que subiu em favor contra a nossa vida. Nós estávamos no caminho da morte, no pecado, mas Jesus, quando ele desce da sua glória, ele morre em favor dos nossos pecados, ele se dá ali naquela cruz do Calvário. Mas quando ele ressuscita em nós, ele transforma tudo isso, a morte que estava sobre nós. Ele agora, ele traz vida eterna para mim e para você. Alegres cantos de livramento. A nossa alma agora, ela tem gratidão. Ela tem alegria em saber que Jesus, ele venceu a morte e ele nos deu a salvação, a alegria da salvação. E eu quero finalizar aqui, que em breve esse salmo, ele vai se concluir, em breve, no dia do arrebatamento da igreja, porque na casa de meu pai há muitas moradas, é o lugar que nós queremos esconder. Ele nos preserva da angústia, lá na eternidade nós não teremos choro, não teremos angústia, não teremos dor, e alegres cantos de livramento, onde Jesus, em breve, ele voltará para nos livrar deste mundo mau e nos levar para a glória a qual nossa alma tanto espera. Bendito seja o Senhor. Deus abençoe assim a sua vida, esta palavra do Senhor para o nosso coração.
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1: Olá, ouvintes! Você sabia que fazer refeições em família com uma mesa posta traz vários benefícios, apoiados por pesquisas científicas? Reuniões familiares regulares promovem conexões mais fortes entre os membros, aumentando a coesão familiar. O ambiente de uma mesa posta incentiva conversas, ajudando a desenvolver habilidades de comunicação e empatia, como habilidades sociais e comportamentais. Compartilhar refeições em um ambiente agradável pode reduzir o estresse e a ansiedade vivida pelo mundo atual. As refeições em família geralmente resultam em escolhas alimentares mais saudáveis, com maior consumo de frutas e vegetais. A prática de almoçar juntos pode criar memórias e tradições familiares, reforçando a identidade familiar. Comece uma vez por semana a montar uma mesa posta na sua casa. Com essas dicas simples, você pode transformar qualquer refeição em um momento especial.

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1: Meus irmãos, a paz do Senhor Jesus, convido a abrir a palavra do Senhor no Salmo de número 32, versículo número 7, que diz: Tu és o lugar em que me escondo. Tu me preservas da angústia. Tu me cinges de alegres cantos de livramento. Meus queridos, esta palavra, ela nos fala que é um masquil de Davi. É um salmo de instrução, é um salmo de orientação. E que orientação é essa? É aquilo que Davi viveu como homem. No caminho, o versículo 8 nos fala disso, é o caminho que deve seguir, ensina-me. Então Davi estava preocupado exatamente em estar na presença do Senhor. E quando ele escreve exatamente este salmo, ele está firmado numa operação segura de uma trindade, de um Deus Pai, Filho e Espírito Santo, que lutavam em favor e está lutando em favor da sua vida, da minha vida também. Na primeira frase desse texto que nós lemos aqui, ele fala: Tu és o lugar em que me escondo, se referenciando exatamente a Deus Pai. Em muitos salmos, Davi, ele vai dizer: olha, Deus é minha rocha, Deus é a minha fortaleza, Deus é o lugar em que ele podia se esconder, era o refúgio que está no Salmo 91, aquele que habita no esconderijo do Altíssimo, do Deus Pai, que está nas alturas. Davi, ele tinha uma experiência em estar descansado no Senhor, escondido no Senhor, seguro no Senhor. E ele repete, como se dizendo novamente: Tu me preservas da angústia. Meu querido irmão, nós estamos vivendo momentos de ansiedade, momentos de preocupações, momentos de incertezas, e isso vai nos trazendo toda a angústia, o nosso coração, as aflições sobem ao nosso coração. Mas Davi, ele ensina através dessa palavra gloriosa, como que você, no Espírito Santo, o que ele pode fazer pela minha e pela sua vida? Ele nos preserva da angústia. Que coisa interessante, ele não deixa nem você ter a angústia. O Espírito Santo, ele faz isso. Ele opera poderosamente na nossa vida, mudando todo esse sentimento de incerteza para uma certeza de esperança. Toda a tribulação, às vezes, que sobe no nosso coração, ele traz paz. Ele nos preserva da angústia e dos males que aí estão. E por fim, ele vai dizer: Tu me cinges de alegres cantos de livramento. Muitos foram os livramentos que Davi teve em sua vida, porque estava no Senhor, na presença do Senhor. E meu querido irmão que está nos ouvindo, aqui profeticamente se refere a Jesus, porque Jesus, ele nos livrou do maior embate que subiu em favor contra a nossa vida. Nós estávamos no caminho da morte, no pecado, mas Jesus, quando ele desce da sua glória, ele morre em favor dos nossos pecados, ele se dá ali naquela cruz do Calvário, mas quando ele ressuscita em nós, ele transforma tudo isso, a morte que estava sobre nós, ele agora

0: ele traz vida eterna para mim e para você. Alegres cantos de livramento. A nossa alma agora, ela tem gratidão. Ela tem alegria em saber que Jesus, ele venceu a morte e ele nos deu a salvação, a alegria da salvação. E eu quero finalizar aqui, que em breve esse salmo, ele vai se concluir, em breve, no dia do arrebatamento da igreja, porque na casa de meu pai há muitas moradas, é o lugar que nós queremos esconder. Ele nos preserva da angústia. Lá na eternidade nós não teremos choro, não teremos angústia, não teremos dor. E alegres cantos de livramento, onde Jesus, em breve, ele voltará para nos livrar deste mundo mau e nos levar para a glória a qual nossa alma tanto espera. Bendito seja o Senhor. Deus abençoe assim a sua vida, esta palavra do Senhor para o nosso coração.
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1: Segundo o relatório mais recente do índice Fipzap, Vitória, a capital capixaba, assumiu a liderança do ranking nacional com um preço médio de R$ 15.448 por metro quadrado. O valor é R$ 45,00.

0: acima de Itapema, em Santa Catarina, que teve R$ 15.403. Balneário Camboriú, também em Santa Catarina, aparece na terceira posição com R$ 15.295 por metro quadrado. Nos dados divulgados, Vila Velha, também no Espírito Santo, figura entre as cidades com os imóveis mais valorizados do país. O município ocupa a nona colocação, com preço médio de R$ 11.341 por metro quadrado. Apesar da liderança de Vitória, Santa Catarina segue concentrando boa parte das cidades mais caras do país. Quatro municípios catarinenses aparecem entre os cinco primeiros colocados: Itapema, Balneário Camboriú, Florianópolis e Itajaí. Além de liderar o ranking de preços, Vitória também teve a maior valorização entre as cidades monitoradas no mês de julho, com alta de 1,56%. No acumulado deste ano, a capital também ocupa a primeira posição com avanço de 8,82%. O índice Fipzap acompanha os preços anunciados de vendas de imóveis residenciais em dezenas de cidades brasileiras e é considerado uma das principais referências do mercado imobiliário do país.
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1: Uma nova medida provisória publicada pelo governo federal pode ajudar a reduzir a fila de benefícios do INSS, que atualmente soma 2,6 milhões de requerimentos. A medida provisória número 1369/26 amplia o programa de gerenciamento de benefícios e prevê ações para acelerar a análise de processos previdenciários e assistenciais que estão parados há mais de 30 dias ou com prazo judicial vencido. Entre os objetivos estão o monitoramento de processos com maior tempo de espera e a priorização de requerimentos pendentes. A medida entrou em vigor na data da publicação. No entanto, para se tornar lei em definitivo, o texto ainda precisa ser aprovado pela Câmara dos Deputados e também pelo Senado Federal em até 120 dias. Segundo o Boletim Transparência Previdenciária do Ministério da Previdência Social, o número de requerimentos pendentes chegou a 2,6 milhões em abril deste ano. O volume representa um aumento de 92% em relação ao mesmo período de 2024, quando havia cerca de 1,3 milhão de pedidos aguardando em análise. Do total de requerimentos pendentes, cerca de 2,3 milhões aguardavam análise administrativa do INSS ou a realização da perícia médica inicial. Outros 401 mil processos estavam em exigência documental, situação em que o segurado precisa apresentar informações complementares para que a análise seja concluída.
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1: Após o lançamento do programa Move Brasil, o mercado automotivo capixaba já sente impactos positivos nas vendas. Concessionárias do Espírito Santo tiveram aumento na procura por veículos novos, principalmente por parte de motoristas de aplicativos e taxistas interessados nos benefícios oferecidos pela iniciativa. Motoristas de aplicativo e taxistas estão entre os públicos que mais têm buscado detalhes sobre as condições oferecidas. Além do aumento no fluxo de clientes, as concessionárias tiveram negociações em andamento e reservas de veículos relacionadas diretamente ao lançamento do programa. Para o setor automotivo, a expectativa é de que a iniciativa gere impactos positivos nos próximos meses. A avaliação é que o programa pode estimular a renovação da frota e ampliar o acesso ao crédito para profissionais do transporte. Para participar do programa Move Brasil, os motoristas de aplicativo devem ter cadastro ativo há pelo menos 12 meses na mesma plataforma e comprovar a realização mínima de 100 corridas nesse período. No caso dos taxistas, é necessário possuir licença, registros ativos e regularidade fiscal. Motoristas cooperados também poderão participar do programa desde que atendam aos critérios estabelecidos. O programa Move Brasil também tem a versão para entregadores com financiamento na compra de bicicletas elétricas, motonetas, ciclomotores, motos elétricas e motos flex. Também há a versão para caminhões e ônibus.
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0: Eu saúdo a todos com a paz do Senhor Jesus. Hoje, sábado, estamos juntos mais uma vez nesta manhã para mais um culto de madrugada pela Rádio TV Manaim. Que bom que você está aqui conosco nessa manhã. Que bom que você já está conectado, sintonizado, para juntos estarmos glorificando o nome do nosso Deus nessas primeiras horas desse novo dia. Conosco nessa manhã, os pastores Luciano Rangel, Fernando Almeida, Ricardo Diniz e Diogo Cosme. O texto que será trazido nessa manhã está no Evangelho de Jesus segundo João, capítulo 1, verso 12. João, capítulo 1, verso 12. E eu quero convidar você, nosso irmão, nossa irmã, a você que está aqui no Brasil e a você que está no exterior, para que possamos, a partir de agora, estarmos em plena comunhão através do Espírito Santo de Deus nesse culto de madrugada pela Rádio Manaim. E para darmos início, eu quero convidar o pastor Fernando Almeida a clamar ao Senhor. Pastor, bom dia, Pai do Senhor.
1: Bom dia, Pai do Senhor, pastores, nossos irmãos, vamos orar, vamos clamar ao Senhor. Nosso Deus e Pai, clamamos pelo poder do sangue de Jesus, pedindo perdão pelos nossos pecados, comunhão, para entrarmos com alegria e ousadia na Tua santa presença. Seja conosco e nos abençoa neste culto, oramos em nome de Jesus. Amém.

0: Senhor Deus, nós glorificamos e bendizemos ao teu nome, já por iniciarmos mais um dia na tua presença. Te glorificamos pela salvação, por tudo que o Senhor tem feito, os benefícios de servir a ti, um Deus poderoso e vivo que tem cuidado e guiado as nossas vidas. Nós te louvamos em nome de Jesus. Amém.
1: Muito bem, nós vamos dar início então agora, passaremos as orações, as intercessões que serão feitas pelos pastores, um após o outro, lembrando que neste mês estamos orando pelos nossos vizinhos. Vou pedir ao pastor Fernando mais uma vez para dar início agora às orações.
2: Amém, vamos orar ao Senhor. Nosso Deus, nós oramos e apresentamos diante de ti todos os nossos vizinhos. Vizinhos dos nossos lares, vizinhos da igreja, e pedindo que nesse mês o Senhor venha operar uma bênção na vida deles, salvando, dando experiências, abençoa os convites que serão feitos, Senhor, que eles possam ir à tua casa e ali possam ser ricamente abençoados pelo Senhor. Opera a salvação na vida deles, alcança, usa as nossas vidas, usa o teu povo, a tua igreja como instrumento em tuas mãos nesse trabalho de evangelização. Nós oramos pedindo estas bênçãos ao Senhor em nome de Jesus. Amém.
3: Ó Pai, também queremos interceder a ti, suplicamos uma bênção para o seminário, Senhor, nesse dia. Os teus servos que já se deslocaram, que estão se deslocando para este momento, as aulas desse dia, o aprendizado, a doutrina, em que tudo, Senhor, tu possas estar abençoando e que seja, Senhor, um momento único na vida dos teus servos que estão participando. Nós oramos assim em nome de Jesus. Amém.
0: Nosso Deus, oramos também em favor dos nossos irmãos que se encontram enfermos,

0: e aqueles que fazem tratamentos, aguardam cirurgias, para que o Senhor sustente, opere, aqueles que estão hospitalizados, dê, Senhor, uma bênção, também pelos irmãos desempregados, que o Senhor possa abrir as portas da vitória, abençoe os empregos, irmãos que trabalham por conta própria, dê uma bênção, nós oramos em nome de Jesus.
1: Amém. Agora você que está em casa, você vai poder colocar diante do Senhor a sua necessidade pessoal. Aproveite porque é momento de oração.

Queridos irmãos e amigos, saudamos a todos com a paz do Senhor Jesus. Vamos abrir a palavra de Deus no Evangelho de João, capítulo 1, verso 12, que diz assim: Mas a todos quanto receberam, deu-lhes o poder de serem feitos filhos de Deus, aos que creem no seu nome. Louvado seja o nome do Senhor. Meus queridos, a palavra de Deus nesse momento nos fala a respeito daqueles que creem no nome de Jesus, daqueles que um dia fizeram a boa escolha de aceitar Jesus, de receber o Senhor Jesus em suas vidas. E as consequências dessa boa escolha, os resultados, os benefícios que nós temos por tomarmos essa decisão que mudou a nossa vida. Nós recebemos, meus queridos, o Espírito de adoção, o Espírito de Deus para fazermos parte da família de Deus, quando nós recebemos Jesus na nossa vida. E a palavra nesse momento nos fala de um poder que nos foi dado, de uma autoridade, uma capacidade. Ser filho de Deus é possuir esse poder, é ter consciência de que nós temos acesso livre à presença de Deus e de nos dirigirmos a Deus como um pai. Todos nós sabemos aqui, todos nós temos em mente a figura de um pai, por experiência própria, por termos um pai cuidadoso e sermos o melhor possível, podemos oferecer aos nossos filhos aquilo que nós podemos dar a eles, não é? E Jesus mesmo, ele faz essa comparação aos discípulos, ele fala, né, que qual pai que se um filho chegar a pedir para ele pão, o pai vai dar pedra? Ele faz essa comparação. Qual pai que se o filho pedir peixe, vai dar serpente para o filho? Qual pai que se o filho pedir o ovo, vai dar escorpião? E Jesus diz assim: se vós que sois maus sabeis dar boas dádivas aos vossos filhos, quanto mais o vosso Pai Celestial, ele dará o Espírito Santo a todos que o pedirem. O Espírito Santo é o Espírito de Deus, é a própria presença de Deus na vida do crente. E isso é maravilhoso, meus queridos, ter Deus como esse Pai Celestial que supre as nossas necessidades. Então, ser filho de Deus é ter consciência disso e exercer esse poder. Muitos crentes, em alguns momentos, esquecem disso e abrem mão desse poder, de poder entrar na presença de Deus, em nome de Jesus, e falar com Deus.

O Senhor Jesus ensinou aos seus discípulos que nós devemos nos dirigir a Deus como Pai, na oração do Pai Nosso. Ele ensina isso, porque nós, para vivermos tudo aquilo que Ele tem preparado para nós, nós vamos viver através da oração, entrando na presença desse Pai, que cuida de nós, que supre as nossas necessidades. Então, façamos isso, meus irmãos, vamos usar esse poder na nossa vida. Quando tivermos uma necessidade, quando sentirmos falta de algo que nós desejamos, da paz, de uma necessidade material, até mesmo de bênçãos que nós desejamos, saúde, o consolo, o fortalecimento, vamos ao Pai, vamos falar com Ele, porque Ele tem o melhor preparado para as nossas vidas. Esse Pai que nos ama, Ele trabalha em favor daqueles que esperam nele. É o Pai que está sempre ocupado em cuidar dos seus filhos. Ele tem cuidado de nós, Ele tem o melhor preparado para nós. Nós vamos orar nesse momento e glorificar o Senhor, porque Ele quer abençoar a sua vida. Coloque a sua vida diante do Senhor nesse momento. Senhor, nós te glorificamos, bendizemos o teu nome, Senhor, porque podemos sentir a tua presença, as tuas mãos estão estendidas para nos abençoar. Nós, como filhos, podemos recorrer ao Senhor, na certeza que o Senhor tem estado, ó Deus, com as suas mãos estendidas, o teu olhar de misericórdia voltado para nós. Amém. Que o Senhor possa, assim, receber este culto. Ó Deus, a nossa gratidão, nós oramos em nome do Senhor Jesus. E que a graça maravilhosa do Senhor Jesus, o grande amor de Deus e a comunhão, o consolo do Espírito Santo, seja com todos os irmãos, desde agora e para sempre. Amém.

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1: As mudanças provocadas pelas novas tecnologias e a crescente disputa pela atenção têm transformado a maneira como as pessoas aprendem, ensinam e se preparam para o mercado de trabalho. É a partir desse cenário que o Educares 2026 chega à segunda fase da programação com a Arena Profissões, reunindo estudantes, professores, especialistas e profissionais da educação para discutir os desafios da formação em um mundo marcado pelo excesso de estímulos. O encontro será realizado no dia 2 de setembro, a partir de 13h30, no Centro de Convenções de Vitória, no Espírito Santo. A programação pretende ampliar o debate sobre o papel da educação diante das transformações tecnológicas, das novas exigências profissionais e das mudanças na forma como jovens e adultos consomem informação e constroem conhecimento. O tema escolhido para esta edição parte de uma questão cada vez mais presente no cotidiano: como manter o foco e desenvolver o pensamento crítico em uma realidade marcada por notificações, múltiplas telas, inteligência artificial e acesso permanente à informação. O Educares 2026 propõe uma reflexão sobre as competências necessárias para aprender e trabalhar nesse novo contexto. Entre elas estão a capacidade de selecionar informações, aprofundar conhecimentos, desenvolver novas habilidades e preservar o olhar humano diante do avanço das tecnologias. As inscrições já estão abertas e o Educares 2026 é gratuito e aberto ao público.
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1: Meus irmãos, a paz do Senhor Jesus, convido a abrir a palavra do Senhor no Salmo de número 32, versículo número 7, que diz: Tu és o lugar em que me escondo. Tu me preservas da angústia. Tu me cinges de alegres cantos de livramento. Meus queridos, essa palavra, ela nos fala que é um masquil de Davi. É um salmo de instrução, é um salmo de orientação. E que orientação é essa? É aquilo que Davi viveu como homem. No caminho, o versículo 8 nos fala disso, é o caminho que deve seguir, ensina-me. Então Davi estava preocupado exatamente em estar na presença do Senhor. E quando ele

0: escreve exatamente este salmo, ele está firmado numa operação segura de uma trindade, de um Deus Pai, Filho e Espírito Santo, que lutavam em favor e está lutando em favor da sua vida, da minha vida também. Na primeira frase desse texto que nós lemos aqui, ele fala: tu és o lugar em que me escondo, se referenciando exatamente a Deus Pai. Em muitos salmos, Davi, ele vai dizer: olha, Deus é minha rocha, Deus é a minha fortaleza, Deus é o lugar em que ele podia se esconder, era o refúgio que está no Salmo 91, aquele que habita no esconderijo do Altíssimo, do Deus Pai, que está nas alturas. Davi, ele tinha uma experiência em estar descansado no Senhor, escondido no Senhor, seguro no Senhor. E ele repete, como se dizendo novamente: tu me preservas da angústia. Meu querido irmão, nós estamos vivendo momentos de ansiedade, momentos de preocupações, momentos de incertezas. E isso vai nos trazendo toda a angústia, o nosso coração, as aflições sobem ao nosso coração. Mas Davi, ele ensina através dessa palavra gloriosa, como que você, no Espírito Santo, o que que ele pode fazer pela minha e pela sua vida? Ele nos preserva da angústia. Que coisa interessante, ele não deixa nem você ter a angústia. O Espírito Santo, ele faz isso. Ele opera poderosamente na nossa vida, mudando todo esse sentimento de incerteza para uma certeza de esperança. Toda a tribulação, às vezes, que sobe no nosso coração, ele traz paz. Ele nos preserva da angústia e dos males que aí estão. E por fim, ele vai dizer: tu me cinges de alegres cantos de livramento. Muitos foram os livramentos que Davi teve em sua vida, porque estava no Senhor, na presença do Senhor. E meu querido irmão que está nos ouvindo, aqui profeticamente se refere a Jesus, porque Jesus, ele nos livrou do maior embate que subiu em favor contra a nossa vida. Nós estávamos no caminho da morte, no pecado, mas Jesus, quando ele desce da sua glória, ele morre em favor dos nossos pecados, ele se dá ali naquela cruz do Calvário, mas quando ele ressuscita em nós, ele transforma tudo isso, a morte que estava sobre nós, ele agora, ele traz vida eterna para mim e para você. Alegres cantos de livramento. A nossa alma agora, ela tem gratidão. Ela tem alegria em saber que Jesus, ele venceu a morte e ele nos deu a salvação, a alegria da salvação. E eu quero finalizar aqui, que em breve esse salmo, ele vai se concluir, em breve, no dia do arrebatamento da igreja, porque na casa de meu Pai há muitas moradas, é o lugar que nós queremos esconder. Ele nos preserva da angústia. Lá na eternidade nós não teremos choro, não teremos angústia, não teremos dor. E alegres cantos de livramento, onde Jesus, em breve, ele voltará para nos livrar deste mundo mau e nos levar para a glória a qual nossa alma tanto espera. Bendito seja o Senhor. Deus abençoe assim a sua vida, esta palavra do Senhor para o nosso coração.
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1: O Espírito Santo conquistou o terceiro melhor desempenho do país no ensino médio do Índice de Desenvolvimento na Educação Básica, o IDEB 2025. O estado alcançou nota 4,9, atrás apenas do Paraná com 5,1 e do Piauí com 5,0, empatado com o Rio de Janeiro. Em relação à edição anterior, o índice capixaba avançou de 4,8 para 4,9. Em 2023, a primeira colocação foi da escola professor Hermann Berger, de Santa Maria de Jetibá, que havia obtido nota 6,4. Já no ano passado, a escola não aparece entre as primeiras colocadas, enquanto a escola Virgínia Nova de Rio Novo do Sul assumiu a primeira colocação no estado do Espírito Santo com nota 7,0. O levantamento mostra a predominância das escolas do interior entre os melhores desempenhos do estado. As 20 primeiras colocações são ocupadas por unidades de municípios como Rio Novo do Sul, Marechal Floriano, Domingos Martins, Vargem Alta, Afonso Cláudio, Cachoeiro de Itapemirim, Alegre, Brejetuba, Laranja da Terra, Nova Venécia, São Gabriel da Palha, Marataízes, Marilândia, Muniz Freire e Santa Maria de Jetibá. Nenhuma escola da Grande Vitória figura entre as 20 mais bem colocadas. Marechal Floriano e Vargem Alta lideram o ranking estadual, ambos com nota 5,8 nas redes estadual e pública. Já entre os maiores municípios do estado, Vitória teve nota 4,9 na rede estadual, Serra 4,8, Cariacica 4,7 e Vila Velha 4,7.
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1: Com a chegada do período mais frio e seco do ano, aumentam os casos de rinite alérgica. O que muita gente não sabe é que os principais medicamentos indicados para controlar a doença podem ser retirados gratuitamente por meio do programa Farmácia Popular. Budesonida e dipropionato de beclometasona, ambos em spray nasal. Os medicamentos são disponibilizados em farmácias credenciadas mediante a apresentação de receita médica válida, emitida por profissionais do Sistema Único de Saúde, o SUS, ou da rede privada. Na Grande Vitória, o programa está presente em 222 farmácias credenciadas. São 76 farmácias em Vila Velha, 52 em Cariacica, 40 na Serra e 33 em Vitória. Em Guarapari são 16 e em Viana, 5. Os medicamentos oferecidos pelo programa atuam diretamente sobre a inflamação da mucosa nasal, responsável pelos sintomas mais comuns da rinite alérgica. Os especialistas ressaltam, no entanto, que nem todo quadro de obstrução nasal é provocado por rinite. Alterações como desvio de septo, pólipos e sinusites podem apresentar sintomas semelhantes, tornando a avaliação médica indispensável para definir o tratamento mais adequado. Os sprays nasais, distribuídos gratuitamente pela Farmácia Popular, fazem parte do tratamento de primeira escolha para a rinite alérgica. De acordo com os especialistas, eles continuam sendo amplamente recomendados pelas principais diretrizes médicas.
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1: Os pés estão entre as partes do corpo que mais sofrem com o ressecamento e as mudanças de temperatura. A exposição constante ao atrito dos calçados, o contato frequente com superfícies ásperas e fatores como clima seco, banhos quentes e falta de hidratação favorece o surgimento de rachaduras, aspereza e desconforto. Além da questão estética, quando não são tratados corretamente, os pés ressecados podem desenvolver fissuras que facilitam a entrada de fungos e bactérias. A boa notícia é que alguns cuidados simples, quando incorporados à rotina, ajudam a recuperar a maciez da pele e prevenir novos episódios de ressecamento. A esfoliação é um dos primeiros passos para tratar os pés ressecados. Ela remove células mortas acumuladas na superfície da pele, reduz a aspereza e facilita a absorção dos produtos hidratantes. O ideal é realizar esse cuidado uma vez por semana, utilizando um esfoliante específico para os pés, com movimentos suaves, principalmente na região dos calcanhares. É importante evitar o excesso de força ou frequência, pois isso pode causar pequenas lesões e estimular o espessamento da pele. A hidratação é o cuidado mais importante para manter os pés saudáveis. Cremes formulados com ingredientes como ureia, glicerina, manteiga de karité, óleos vegetais ajudam a restaurar a barreira de proteção da pele e a reduzir o ressecamento.
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1: Respirar sem dificuldade, dormir uma noite inteira sem crises de tosse, alimentar-se sem medo, brincar, estudar, trabalhar sem limitações. O que para muitos parece rotina, para milhões de pessoas com doenças alérgicas, representa um desafio diário. A alergia vai muito além de um simples incômodo. Quando não reconhecida e tratada adequadamente, compromete a qualidade de vida. Interfere no desempenho escolar e profissional. Aumenta o risco de complicações e pode até colocar vidas em perigo. Neste ano, a Semana Mundial da alergia traz uma mensagem que merece toda a nossa atenção. Abre aspas. Cuidado com a alergia é cuidado essencial. Fecha aspas. Mais do que um slogan, esse tema reforça uma verdade que precisa ser difundida. Cuidar da alergia é promover saúde, prevenir agravamentos e devolver ao paciente a liberdade de viver plenamente. As doenças alérgicas estão entre as condições crônicas mais frequentes da atualidade e podem se manifestar de diferentes formas, como rinite, asma, dermatite atópica, urticária, alergia alimentares, alergias a medicamentos, picadas de insetos e diversas imunodeficiências associadas. Embora sejam comuns, seus sintomas ainda são frequentemente banalizados, levando muitos pacientes a conviverem por anos com limitações que poderiam ser significativamente reduzidas com um diagnóstico correto e um tratamento individualizado.
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1: Olá, ouvintes! Você sabia que fazer refeições em família com uma mesa posta traz vários benefícios, apoiados por pesquisas científicas? Reuniões familiares regulares promovem conexões mais fortes entre os membros, aumentando a coesão familiar. O ambiente de uma mesa posta incentiva conversas, ajudando a desenvolver habilidades de comunicação.

Empatia, como habilidades sociais e comportamentais. Compartilhar refeições em um ambiente agradável pode reduzir o estresse e a ansiedade vivida pelo mundo atual. As refeições em família geralmente resultam em escolhas alimentares mais saudáveis, com maior consumo de frutas e vegetais. A prática de almoçar juntos pode criar memórias e tradições familiares, reforçando a identidade familiar. Comece uma vez por semana a montar uma mesa posta na sua casa. Com essas dicas simples, você pode transformar qualquer refeição em um momento especial.

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1: A rede de supermercados BH deve lançar em breve um novo empreendimento em Vila Velha, no Espírito Santo, e contará também com um mini shopping e vai gerar ao todo 300 empregos diretos.

0: Serão 100 postos durante a construção e 200 na fase de operação, incluindo as vagas que serão abertas nas 5 lojas previstas no projeto. A unidade será instalada na rodovia Darli Santos, ao lado do terminal de Itaparica. Entre as oportunidades previstas estarão as de operador de caixa, empacotador, atendente de balcão, fiscal de loja, repositor, açougueiro e padeiro. O empreendimento contará com uma unidade do supermercado BH e com 5 lojas, podendo receber operações como farmácia, academia e outros serviços. A previsão é que a execução da obra ocorra em aproximadamente 12 meses. Os pés estão entre as partes do corpo que mais sofrem com o ressecamento e as mudanças de temperatura. A exposição constante ao atrito dos calçados, o contato frequente com superfícies ásperas e fatores como clima seco, banhos quentes e falta de hidratação favorecem o surgimento de rachaduras, aspereza e desconforto. Além da questão estética, quando não são tratados corretamente, os pés ressecados podem desenvolver fissuras que facilitam a entrada de fungos e bactérias. A boa notícia é que alguns cuidados simples, quando incorporados a rotina, ajudam a recuperar a maciez da pele e prevenir novos episódios de ressecamento.
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autora do hino Um Novo Lar Me Espera, participava de um trabalho de evangelização e os cultos eram realizados na casa de uma das senhoras da igreja uma vez por semana. Certa vez, um jovem pregou sobre a volta do Senhor Jesus no culto e naquela noite, a autora sentiu com clareza a presença maravilhosa do Senhor. Seu coração transbordava de alegria e certezas. Ela então, movida por aquela operação do Espírito Santo, compôs o hino cuja letra é exatamente a mensagem entregue no culto. Este trabalho de evangelização gerou muitos frutos e proporcionou a conversão de muitas pessoas. Esta experiência se deu no ano de 1990.

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1: Começou a valer neste mês a obrigatoriedade de preenchimento dos campos de contribuição sobre bens e serviços e do imposto sobre bens e serviços em parte dos documentos fiscais eletrônicos emitidos no país. A medida integra a implementação da reforma tributária sobre o consumo e alcança, nesta primeira etapa, documentos como a nota fiscal eletrônica e a nota fiscal de consumidor eletrônica, conforme cronograma divulgado pela Receita Federal e pelo Comitê Gestor do IBS. Segundo os órgãos responsáveis, o objetivo é permitir uma implantação gradual do novo sistema, dando mais tempo para empresas e desenvolvedores adaptarem seus sistemas fiscais. Inicialmente, todos os documentos fiscais eletrônicos passariam a exigir o destaque da contribuição de bens e serviços, CBS, e do Imposto sobre Bens e Serviços, IBS, tributos criados pela reforma tributária. Com o novo conjunto publicado pela Receita Federal, a implementação será feita em etapas. Embora os dois tributos já tenham iniciado este ano uma fase de transição, a obrigatoriedade de informá-los às notas fiscais está sendo implantada de forma gradual para permitir a adaptação dos sistemas utilizados pelas empresas. As alíquotas teste servem para validar o funcionamento dos sistemas eletrônicos e preparar as empresas e administrações tributárias para a transição ao novo modelo.
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1: Segundo o relatório mais recente do índice Fipzap, Vitória, a capital capixaba, assumiu a liderança do ranking nacional com um preço médio de R$ 15.448 por metro quadrado. O valor é R$ 45 acima de Itapema, em Santa Catarina, que teve R$ 15.403. Balneário Camboriú, também em Santa Catarina, aparece na terceira posição com R$ 15.295 por metro quadrado. Nos dados divulgados, Vila Velha, também no Espírito Santo, figura entre as cidades com os imóveis mais valorizados do país. O município ocupa a nona colocação, com preço médio de R$ 11.341 por metro quadrado. Apesar da liderança de Vitória, Santa Catarina segue concentrando boa parte das cidades mais caras do país. Quatro municípios catarinenses aparecem entre os cinco primeiros colocados: Itapema, Balneário Camboriú, Florianópolis e Itajaí. Além de liderar o ranking de preços, Vitória também teve a maior valorização entre as cidades monitoradas no mês de julho, com alta de 1,56%. No acumulado deste ano, a capital também ocupa a primeira posição com avanço de 8,82%. O índice Fipzap acompanha os preços anunciados de vendas de imóveis residenciais em dezenas de cidades brasileiras e é considerado uma das principais referências do mercado imobiliário do país.
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0: Nós saudamos a todos com a paz do Senhor. Estamos dando início a mais um Família, um Projeto de Deus. Hoje, na segunda parte do tema, o fruto do Espírito. Aqui hoje conosco, Pastor Guilherme, a paz do Senhor.
1: Paz do Senhor, Pastor Marcelo, todos os irmãos estão assistindo conosco também. Encaminhamos a saudação.
0: Hoje o Pastor Douglas não está conosco, está viajando junto com o Pastor Sérgio para um trabalho de evangelização na Amazônia.
1: Amém.
0: Trabalho nobre,
1: Deus.
0: que o Senhor possa abençoar muito lá os companheiros. Vamos aqui então iniciar com a leitura do texto, pedir ao Pastor Guilherme que possa ler o texto.
1: Nosso texto base está na carta aos Gálatas, capítulo 5, verso 22, que diz assim: "Mas o fruto do Espírito é amor, gozo, paz, longanimidade, benignidade, bondade, fé, mansidão e temperança."
0: Amém. Um ponto importante de nós observarmos em relação ao fruto do Espírito e das suas características é que, na verdade, eles são os atributos de Deus. Você tem os atributos morais e os atributos naturais de Deus. E o fruto do Espírito, as características, são, na verdade, atributos de Deus. Deus é manso, é longânimo, é bondoso, Deus é amor, Deus todas essas características. É justamente do que é atributos, aquilo que é atribuído a Deus, são características de Deus. Então, o que que isso nos leva a concluir? Quando você ora, você busca o Senhor, e o Senhor te dá o fruto do Espírito, você fica mais à semelhança.

0: seja Deus. Você fica à semelhança do seu Criador. Você fica mais agradável ao Senhor, porque Ele vai ver em você os atributos que é dele. E observe que quando nós olhamos hoje para o homem dos últimos dias, escrito em Timóteo, você não vê neste homem os atributos de Deus, a semelhança de Deus. Aí você vê até semelhanças de outra coisa, muito diferente do que é o Senhor, né? Daquilo que é justamente o adversário do Senhor. Então, acho que esse é um ponto interessante. Outro ponto interessante fazer aqui nessa introdução, adiantarmos os assuntos, é outra abordagem do porquê está no singular. Porque essas características, elas estão correlacionadas. Por isso, você vê que muitas vezes está falando de um e está falando do outro. Você está falando de temperança e ao mesmo tempo, está falando de ser longânimo, de ser paciente e de ser manso. Eles se comunicam muito entre si. Às vezes, até é difícil separar uma linha divisória. Até aqui vai longanimidade, aqui já é mansidão. Não, eles estão. É um fruto só. Eles estão muito juntos, muito entrelaçados. Por isso, quando está falando de um, você acaba até falando de outro, porque eles têm essa característica. Mas aqui, podemos começar falando, Guilherme, um ponto interessante, porque o último que o Senhor deixou, o último característica do fruto que o Senhor cita é a temperança, que é o domínio próprio. E como falamos no episódio passado, numa família onde as pessoas não têm um domínio próprio, o que é o domínio próprio? É o domínio do temperamento. Cada um tem seu temperamento. Mas lógico que não é um domínio seu, que é o fruto do Espírito. Então, olha que coisa extraordinária. Quando o Espírito Santo, ele consegue dominar o seu temperamento. O que que isso quer dizer? Ele consegue dominar os seus impulsos, os seus instintos, suas reações. Então, é o homem que está sob o governo do Espírito. Isso é simplesmente extraordinário quando se alcança, né?
1: É verdade. E eu lembrei aqui de um exemplo bíblico. Pedro, né? Pedro, ele tinha um temperamento. E Jesus, certa feita, falou: ó, Pedro, quando fores mais velho, outro vai te cingir, vai te guiar por caminhos que você não queira ir.
0: Muito bom.
1: E foi isso que aconteceu com ele, né? Foi isso que aconteceu com ele. O temperamento dele ali foi mudado pelo Espírito.
0: Mas foi mesmo.
1: E foi uma profecia, mas foi pelo Espírito. Então eu acho que, assim, todos nós temos os nossos temperamentos. E às vezes a pessoa pode até falar assim: ah, não, meu jeito ninguém muda. Não, muda sim. O Espírito Santo muda. Você vai ficar com o seu temperamento, mas o Espírito Santo vai te moldar,
0: Isso.
1: vai te tornar melhor. Vai te tornar mais assemelhado ao Criador, ao Pai, não é? E isso vai tornar nós, todos nós, pessoas melhores dentro da nossa casa.
0: Porque vejam só, é muito claro o Pedro antes do Pentecostes e Pedro depois. A diferença é visível. Você pega um Pedro antes do Pentecostes, ou seja, antes de ter ser batizado com o Espírito Santo e o Espírito Santo dominar o seu temperamento, o que Pedro falava de bobagem, o que Pedro falava de coisa fora de hora, né, porque era puro instinto. Ele não tinha controle nenhum. Ele falava coisa, ele pegou a espada que arrancou a orelha de uma pessoa. Ele agrediu lá um servo, um sacerdote, arrancou a orelha do rapaz. Quer dizer, é aquele instinto. Você não vê Pedro fazendo isso mais depois do Pentecostes, porque agora é um Pedro batizado com o Espírito Santo sob domínio do Espírito. Agora, tem uma coisa importante sobre essa característica do fruto do Espírito. É porque não confundir com dons espirituais, por exemplo. Não confundir, por exemplo, da pessoa ser usada, por exemplo, na palavra. Onde eu quero chegar? Você pode ter um irmão muito usado nos dons espirituais e não tem o fruto do Espírito da temperança. Ele não tem domínio. Então, tem uma pessoa muito usada nos dons espirituais e explosivo. E que às vezes, quando a situação pede difícil.

0: ele descontrola. Tem que falar de controle, né? Domínio próprio, controle. Então, você. E isso, às vezes, pega um novo convertido, até escandaliza, até assusta. Mas ele é tão usado, mas tão explosivo. Entendeu? Às vezes você pega uma pessoa extremamente usada, com muita intimidade com o Senhor, mas não quer dizer nada. Porque se ele não buscar isso aqui, ele não buscar a fruta do Espírito, e buscar essa característica, que esse temperado. Ou seja, você tem seu temperamento. Aí o Espírito vem e vai temperar com a graça, com a presença do Senhor. E você vê, né, Guilherme e os irmãos que estão com a gente. Você vê muito o valor dessa característica. Por exemplo, quando um casal tem muito tenso, que todo casal tem, uma casa ali com filhos, aquela coisa agitada, e dá uma coisa errada ali, a pessoa explode. E aí fala coisas que não podiam ser ditas. Coisas que às vezes os filhos vão guardar pro resto da vida. Coisas que machucam a esposa de um jeito que há 20 anos ela tá lembrando do negócio. Por quê? Porque na hora da briga, na hora da tensão, essa característica vale ouro, né? Porque você vem aqui, você não tenta resolver a coisa com o talho ouro. O Espírito Santo te domina, você clama. É realmente algo que tem muito valor. É muito, muito valor, muito valor.
1: E Provérbios fala, né? A palavra branda desvia o furor. Então, no momento de tensão, você ter esse fruto produzido na sua vida, ele vai desviar o furor, ele vai acalmar a tempestade que se levanta. Então, o domínio próprio, esse temperamento aqui, tem que ser clamado, suplicado nas nossas orações,
0: É isso aí,
1: porque
0: nós temos que orar.
1: nos dá uma segurança, nos dá uma segurança. E o pastor Marcelo, voltando aqui um pouquinho, falando sobre aqui o fruto do Espírito, o fruto, eu lembrei aqui, ele é composto de várias características. O fruto, ele tem a casca, ele tem a polpa,
0: Ah, muito bom,
1: ele tem
0: isso.
1: a semente, às vezes. Né? Há frutos que têm a semente que são comestíveis, né? Então, esse fruto aqui, nós podemos olhar como um todo. É um fruto que nós temos que nos alimentar dele como um todo. Porque todas as características desse fruto vão trazer benefício para o homem, não é?
0: Muito bom, muito bom. Outro ponto que a gente pode abordar agora é a bondade.
1: Bondade.
0: Quer dizer, sempre entender aqui que é uma capacitação do Espírito Santo, né? Fruto do Espírito. Não está falando simplesmente de coisas naturais, de dons naturais, características naturais. Mas são coisas que o Espírito vai acrescentar. E quando a gente fala da bondade, é preciso falar de um texto que dá muita clareza a esse assunto do Senhor Jesus. Porque o Senhor Jesus falou assim: porque vós que sois maus, sabeis da boa dádiva aos vossos filhos. Então, o que a pessoa diz? Que nós somos maus. E é preciso compreender bem isso, porque é a natureza caída que nós herdamos de Adão. É a natureza que nós herdamos do nosso primeiro pai é a natureza má. Porque a nossa natureza, que é esse corpo que a gente habita, que um dia nós vamos ficar livres dele, mas por enquanto não, ele tem uma natureza caída que gera inveja, que gera ciúmes, que gera competição, competitividade, que tem um olhar duro às vezes. Então, às vezes, todos nós nos pegando assim, às vezes, com algum pensamento que não é o ideal. Então, assim, não é a Bíblia diz, não é de você, é de mim, é do homem. O homem é mau, tem outros textos. Mas aí, quando você ora, o Espírito Santo gera em você bondade, né? Você ser uma pessoa boa. Não, e isso é uma coisa que faz diferença, né?
1: Faz diferença, é. O coração, né, bondoso, ele produz frutos de bondade, ele vai se afastar do mal ou de situações que vão trazer mal à família.

0: Família, né? Falamos aqui de família, ao filho, a pensar coisas, a falar até coisas ruins, proferir palavras ruins, né? Então, quando nós começamos a clamar, Senhor, que essa característica, a bondade prevaleça, nós vamos produzir coisas boas, nós vamos falar coisas boas aos nossos filhos, nós vamos falar coisas boas à esposa ou ao esposo, e a todos os integrantes, mas a bondade, ela é um desafio, porque como o Senhor falou, Jesus falou, nós somos maus, né? Mas não somos impossibilitados de adquirirmos e de sermos pessoas melhores, não vamos ser perfeitos, mas vamos ser pessoas melhores pelo Espírito, produzindo fruto da bondade, né?
1: Eu acho que a pessoa se identifica que ele tem esse fruto, essa característica, a bondade, quando? Quando você ser bom não é um esforço. Quando você ser um ato de bondade com alguém, não é simplesmente por uma questão moral. Você sabe que moralmente tem que ser bom. Você sabe que a Bíblia, o Senhor espera isso de você, então você vai ser bom. Então você faz um esforço para ser. Eu acho que quando o Espírito Santo realmente gera isso em você, você passa a ter prazer em fazer assim. Você vê que tem pessoas que elas são boas. Elas gostam de ajudar. Ela vê uma pessoa em dificuldade, ela se pontifica, está nela. Ou seja, isso já é um fruto que foi gerado. Não é uma atitude que é um esforço, que você tem que. Alguém tem que dar um toque. Não, não. Você passa a ter prazer em ajudar. Você
0: Exato.
1: passa a ter prazer em contribuir. Quando você já está assim. Você chega até o ponto, às vezes, irmãos, que tem essa bondade, que ele tem mais prazer em fazer para alguém que é para ele mesmo. Porque o Espírito Santo gera, porque isso é um atributo de Deus, né? De Deus. De Deus em nós. E isso é tão nobre. E você pode observar, a pessoa que tem essa característica da bondade, do fruto, são pessoas queridas. No local de trabalho, ali na família, tio, avó, primo, eles são pessoas muito amadas, porque as pessoas veem essa bondade. Até entre filhos, é uma coisa, por que nós temos que orar por isso? Você vê entre os filhos, o que acontece? A bondade está muito no polo oposto do egoísmo. O egoísmo é você querer ser bom para você mesmo, o tempo todo, que todos sejam bons com você. E você é bom com você mesmo e você para ninguém. Que é o homem dos últimos dias, amante de si mesmo. Eu estou pensando nele. Então você pode ter três, dois filhos e um não ser assim. Então é por isso que é preciso orar. Orar para que o Senhor nos dê essa característica tão bonita, tão nobre, né?
0: Às vezes a pessoa que tem essa característica, ou que já externaliza isso, né, de uma forma natural, até de uma forma muito humilde, as pessoas olham e falam, mas como é que aquela pessoa consegue ser tão, tão boa, tão, que ela ajuda, e a gente já ajudou, e não adianta, mas ela está ali ajudando, é algo que é essência, né, que está ali, que é produzido naturalmente, mas que nos ensina, esses testemunhos nos ensinam a buscarmos a ser dessa forma também, não é?
1: É verdade. O outro ponto aqui é outra característica do fruto do Espírito, é a mansidão. A mansidão, eu sempre me lembro de Moisés, porque a Bíblia chega a dizer que Moisés era o homem mais manso da face da terra. E aí, aqui está um exemplo categórico do fruto do Espírito, que isso não era dele. Moisés não era um homem manso. E basta você lembrar que Moisés matou um egípcio com as próprias mãos. E ele não usou nenhuma arma para estudar, mas com as próprias mãos. Você matar uma pessoa com as próprias mãos é um ato de agressividade, de violência muito grande. Então, você vê que quando ele saiu da comunhão, ele foi lá e feriu a rocha. Ele bateu na rocha. Então, ele tinha uma agressividade. E muitos nós temos, às vezes, na forma de falar.

0: da forma de reagir. Aí você começa a buscar o Senhor e o Senhor vai te dar a mansidão do Espírito. Aí isso é algo extraordinário, porque você pega o Moisés, que era o que era, depois você pega ele no Egito, conduzindo no deserto mais de 1 milhão de pessoas, sendo o tempo todo provocado, com rebelião, com questionamento, e Moisés não reagia
1: não.
0: Na carne. Aí, não, então vou perguntar para o Senhor. Então veja aí, perdoava, perdoa Miriam, perdoa Arão, perdoa todo mundo. Porque Moisés é um exemplo claro de alguém que o Espírito Santo amansou. Sei que tem pessoas que quando vêm para a igreja, vêm do mundo, elas vêm assim. E aí, igreja, para te passar a palavra, né? Mansidão aqui está muito ligado a. Também a obediência, não é verdade?
1: É verdade, é obediência. Porque a pessoa mansa, Jesus até falou isso, ó, aprendei de mim, que sou manso. É manso. É, a pessoa mansa, ela tem essa característica de obedecer, porque ela é domesticável, ela é dócil, assim.
0: É verdade.
1: Não é, não é uma pessoa que você não pode falar ou encostar, que ela é reagente. Não. Ela é uma pessoa que assimila, que ouve, que é compassiva. Então, a mansidão aqui produz em nós esse ato de obedecermos ao Senhor e também dentro da nossa vida familiar, obedecermos aquilo que nos é incumbido de fazermos como esposo, como esposa, como filhos, né? Os pais lutam tanto para que os filhos sejam mansos, sejam obedientes, sejam tranquilos, né? E a pessoa mansa, pastor Marcelo, Moisés falando aqui, ele era obediente, porque o que o Senhor mandou fazer, ele fazia, né? Moisés, estava de frente do mar, todo mundo agitado ali. Moisés, estende a tua mão, o mar vai se abrir. E assim aconteceu. Então, ele tinha um nível de tranquilidade que ele conseguiu diante de milhares e milhares de pessoas ouvir a voz de Deus e obedecer a voz de Deus. Porque uma coisa nós obedecemos sozinho, outra coisa é obedecer diante de uma multidão te pressionando.
0: É, e a questão da obediência está ligada ao fato porque você vai ser contrariado pelo Senhor. Você está na consulta, você vai consultar o Senhor, você está no momento que vai buscar uma direção, você quer muito, aquilo já está no seu coração. Você pode ser até um sonho que você tem, o Senhor diz não. E é você ser manso diante de um não do Senhor. Essa mansidão diante de uma orientação que não é o que você quer. Porque concordar e obedecer não são coisas iguais. Você pode não concordar, mas se você entende que aquilo é do Senhor, você vai obedecer. Mas se você não for manso, se você não tiver essa mansidão do Espírito, você vai obedecer reclamando, questionando, fazendo caras e bocas. A mansidão aqui me lembra muito a ovelha.
1: Ovelha, com certeza.
0: É, porque é a natureza da ovelha. É a natureza da ovelha. A ovelha é mansa. Por isso ela é obediente. O pastor conduz para lá, ela vai. A ovelha não dá trabalho.
1: Não se rebela.
0: Não se rebela. Não tem coisa melhor do que você conviver, você apacentar com pessoas que têm essa mansidão do Espírito, que elas não dão trabalho. Elas podem até ter a sua luta interior, mas elas têm um temperamento, elas têm o ser delas foi amansado pelo Espírito. É como aquele animal selvagem, às vezes, que alguns nós somos, ou aquele animal mais bravo, e que você consegue dominar.
1: Verdade.
0: Nós estamos sob o domínio, não, né? Vamos dizer sobre o cabresto do Espírito, o governo do Espírito. Então, é quando você vira ovelha. Você vê que Paulo era um homem colérico. Paulo era colérico. Paulo pegou cartas e atacava os irmãos da igreja, arrastava os irmãos, consentiu na morte, no assassinato de Estevão. Mas aí quando o Senhor no caminho de Damasco só fala com ele, quando ele cai, ele já cai mudado assim.
1: Quem é, Senhor?
0: Eu sou Jesus que tu és. O que tu queres que eu faça?
1: Exatamente.
0: Já estava lançado. Senhor.

0: que é um colérico, ele não é assim, Senhor, o que que tu quer que eu faça? Fala o que eu faço agora, está resolvido. Quer dizer, ele já cai a ovelha.
1: Muito bom.
0: Quer dizer, porque aquele texto fala assim, e Saulo respirava ameaças para a igreja. Ali, ameaças, no sentido no original, é como animal, é uma fera que respira ameaças. Então, Paulo era uma fera. Mas quando ele cai, já cai ovelha. Porque o Senhor transforma feras em ovelhas.
1: Glória a Deus.
0: Né? Porque o Senhor é mansa. E dá essa tendência. Você pega essas pessoas extremamente coléricas, agitadas, tava reunindo e assim, é fazer isso. Eles lamentam. Acabou. Ó, o Senhor mandou falar. Eles fazem. Agora, o que fazer uma observação, Guilherme, os irmãos, para que ninguém confunda a mansidão como um defeito. Eu vou explicar por quê. A mansidão gerada pelo Espírito Santo não quer dizer passividade. A mansidão aqui do Espírito não quer dizer você ser omisso. Isso é outra coisa. Que também se chama muita gente de mansidão.
1: Uhum. Confunde, né?
0: Mas se confunde, mas não é. Ah, uma pessoa, aquela pessoa passiva. Aquela pessoa parada que não faz nada, não faz nada. Você pede uma coisa para fazer hoje que 6 meses que ele faz. Então, tinha que achar outro nome para isso. A pessoa lenta, a pessoa omissa, a pessoa parada, a pessoa passiva. A mansidão não é do Espírito, não é isso. Você foi amansado pelo Espírito. Mas você faz, você trabalha, você age, você é rápido, você resolve, você conversa, você enfrenta, mas manso. Por isso que é coisa do Espírito mesmo, só que o Espírito Santo consegue fazer, né? Porque o Espírito Santo nos transforma em ovelhas.
1: Paulo, né, ele foi um servo notável nesse sentido de viajar, de evangelizar, de falar da palavra, de não ter medo dos adversários, mas sempre no Espírito. Quantas vezes confrontado pelo governador ali, às vezes, né, no seu julgamento, mas ele na palavra, no Espírito. Ou seja, é um milagre, né, uma transformação de vida.
0: Guilherme, então vamos parar por aqui, que o nosso tempo já está bem avançado.
1: Amém.
0: E na semana que vem, nós voltamos para concluir o assunto.
1: Amém. Glória a Deus.
0: Então, meus irmãos, vamos orar por isso, para que possamos ter esses atributos de Deus em nós, para sermos a semelhança do nosso Pai, e assim sermos mais agradáveis ao Senhor, e ter esse fruto do Espírito, o Senhor abençoará em muito nossos relacionamentos, na nossa família, na nossa casa e em qualquer lugar. Que Deus te abençoe, que Deus abençoe a sua família, a paz do Senhor.

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1: Após o lançamento do programa Move Brasil, o mercado automotivo capixaba já sente impactos positivos nas vendas. Concessionárias do Espírito Santo tiveram aumento na procura por veículos novos, principalmente por parte de motoristas de aplicativos e taxistas interessados nos benefícios oferecidos pela iniciativa. Motoristas de aplicativo e taxistas estão entre os públicos que mais têm buscado detalhes sobre as condições oferecidas. Além do aumento no fluxo de clientes, as concessionárias tiveram negociações em andamento e reservas de veículos relacionados diretamente ao lançamento do programa. Para o setor automotivo, a expectativa é de que a iniciativa gere impactos positivos nos próximos meses. A avaliação é que o programa pode estimular a renovação da frota e ampliar o acesso ao crédito para profissionais do transporte. Para participar do programa Move Brasil, os motoristas de aplicativo devem ter cadastro ativo há pelo menos 12 meses na mesma plataforma e comprovar a realização mínima de 100 corridas nesse período. No caso dos taxistas, é necessário possuir licença, registros ativos e regularidade fiscal. Motoristas cooperados também poderão participar do programa desde que atendam aos critérios estabelecidos. O programa Move Brasil também tem a versão para entregadores com financiamento na compra de bicicletas.

0: Bicicletas elétricas, motonetas, ciclomotores, motos elétricas e motos flex. Também há a versão para caminhões e ônibus.
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1: As mudanças provocadas pelas novas tecnologias e a crescente disputa pela atenção têm transformado a maneira como as pessoas aprendem, ensinam e se preparam para o mercado de trabalho. É a partir desse cenário que o Educares 2026 chega à segunda fase da programação com a Arena Profissões, reunindo estudantes, professores, especialistas e profissionais da educação para discutir os desafios da formação em um mundo marcado pelo excesso de estímulos. O encontro será realizado no dia 2 de setembro, a partir de 1:30 da tarde.

0: Tarde no Centro de Convenções de Vitória, no Espírito Santo. A programação pretende ampliar o debate sobre o papel da educação diante das transformações tecnológicas, das novas exigências profissionais e das mudanças na forma como jovens e adultos consomem informação e constroem conhecimento. O tema escolhido para esta edição parte de uma questão cada vez mais presente no cotidiano: como manter o foco e desenvolver o pensamento crítico em uma realidade marcada por notificações, múltiplas telas, inteligência artificial e acesso permanente à informação. O Educares 2026 propõe uma reflexão sobre as competências necessárias para aprender e trabalhar nesse novo contexto. Entre elas estão a capacidade de selecionar informações, aprofundar conhecimentos, desenvolver novas habilidades e preservar o olhar humano diante do avanço das tecnologias. As inscrições já estão abertas e o Educares 2026 é gratuito e aberto ao público.
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1: Meus irmãos, a paz do Senhor Jesus, convido a abrir a palavra do Senhor no Salmo de número 32, versículo número 7, que diz: Tu és o lugar em que me escondo, Tu me preservas da angústia, Tu me cinges de alegres cantos de livramento. Meus queridos, esta palavra, ela nos fala que é um masquil de Davi. É um salmo de instrução, é um salmo de orientação. E que orientação é essa? É aquilo que Davi viveu como homem. No caminho, o versículo 8 nos fala disso, é o caminho que deve seguir, ensina-me. Então Davi estava preocupado exatamente em estar na presença do Senhor. E quando ele escreve exatamente este salmo, ele está firmado numa operação segura de uma trindade, de um Deus Pai, Filho e Espírito Santo, que lutavam em favor e está lutando em favor da sua vida, da minha vida também. Na primeira frase desse texto que nós lemos aqui, ele fala: Tu és o lugar em que me escondo, se referenciando exatamente a Deus Pai. Em muitos salmos, Davi, ele vai dizer: olha, Deus é minha rocha, Deus é a minha fortaleza, Deus é o lugar em que ele podia se esconder, era o refúgio que está no Salmo 91, aquele que habita no esconderijo do Altíssimo, do Deus Pai, que está nas alturas. Davi, ele tinha uma experiência em estar descansado no Senhor, escondido no Senhor, seguro no Senhor. E ele repete, como se dizendo novamente: Tu me preservas da angústia. Meu querido irmão, nós estamos vivendo momentos de ansiedade, momentos de preocupações, momentos de incertezas, e isso vai nos trazendo toda a angústia. O nosso coração, as aflições sobem ao nosso coração. Mas Davi, ele ensina através dessa palavra gloriosa, como que você, no

0: Espírito Santo, o que que ele pode fazer pela minha e pela sua vida? Ele nos preserva da angústia. Que coisa interessante, ele não deixa nem você ter angústia. O Espírito Santo, ele faz isso. Ele opera poderosamente na nossa vida, mudando todo esse sentimento de incerteza para uma certeza de esperança. Toda a tribulação, às vezes, que sobe no nosso coração, ele traz paz. Ele nos preserva da angústia e dos males que aí estão. E por fim ele vai dizer: tu me cinges de alegres cantos de livramento. Muitos foram os livramentos que Davi teve em sua vida, porque estava no Senhor, na presença do Senhor. E meu querido irmão que está nos ouvindo, aqui profeticamente se refere a Jesus, porque Jesus, ele nos livrou do maior embate que subiu em favor contra a nossa vida. Nós estávamos no caminho da morte, do pecado, mas Jesus, quando ele desce da sua glória, ele morre em favor dos nossos pecados, ele se dá ali naquela cruz do Calvário, mas quando ele ressuscita em nós, ele transforma tudo isso, a morte que estava sobre nós, ele traz vida eterna para mim e para você. Alegres cantos de livramento. A nossa alma agora, ela tem gratidão. Ela tem alegria em saber que Jesus, ele venceu a morte e ele nos deu a salvação, a alegria da salvação. E eu quero finalizar aqui, que em breve esse salmo, ele vai se concluir, em breve, no dia do arrebatamento da igreja, porque na casa de meu pai há muitas moradas, é o lugar que nós queremos esconder. Ele nos preserva da angústia. Lá na eternidade nós não teremos choro, não teremos angústia, não teremos dor. E alegres cantos de livramento, onde Jesus, em breve, ele voltará para nos livrar deste mundo mau e nos levar para a glória a qual nossa alma tanto espera. Bendito seja o Senhor. Deus abençoe assim a sua vida, esta palavra do Senhor para o nosso coração.
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1: O Espírito Santo conquistou o terceiro melhor desempenho do país no ensino médio do Índice de Desenvolvimento na Educação Básica, o IDEB 2025. O estado alcançou nota 4,9, atrás apenas do Paraná com 5,1 e do Piauí com 5,0, empatado com o Rio de Janeiro. Em relação à edição anterior, o índice capixaba avançou de 4,8 para 4,9. Em 2023, a primeira colocação foi da escola Professor Hermann Berger, de Santa Maria de Jetibá, que havia obtido nota 6,4. Já no ano passado, a escola não aparece entre as primeiras colocadas, enquanto a escola Virgínia Nova de Rio Novo do Sul assumiu a primeira colocação no estado do Espírito Santo com nota 7,0. O levantamento mostra a predominância das escolas do interior entre os melhores desempenhos do estado. As 20 primeiras colocações são ocupadas por unidades de municípios como Rio Novo do Sul, Marechal Floriano, Domingos Martins, Vargem Alta, Afonso Cláudio, Cachoeiro de Itapemirim, Alegre, Brejetuba, Laranja da Terra, Nova Venécia, São Gabriel da Palha, Marataízes, Marilândia, Muniz Freire e Santa Maria de Jetibá. Nenhuma escola da Grande Vitória figura entre as 20 mais bem colocadas. Marechal Floriano e Vargem Alta lideram o ranking estadual, ambos com nota 5,8 nas redes estadual e pública. Já entre os maiores municípios do estado, Vitória teve nota 4,9 na rede estadual, Serra 4,8, Cariacica 4,7 e Vila Velha 4,7.
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1: Olá, ouvintes! Você sabia que fazer refeições em família com uma mesa posta traz vários benefícios, apoiados por pesquisas científicas? Reuniões familiares regulares promovem conexões mais fortes entre os membros, aumentando a coesão familiar. O ambiente de uma mesa posta incentiva conversas, ajudando a desenvolver habilidades de comunicação e empatia, como habilidades sociais e comportamentais. Compartilhar refeições em um ambiente agradável pode reduzir o estresse e a ansiedade vivida pelo mundo atual. As refeições em família geralmente resultam em escolhas alimentares mais saudáveis, com maior consumo de frutas e vegetais. A prática de almoçar juntos pode criar memórias e tradições familiares, reforçando a identidade familiar. Comece uma vez por semana a montar uma mesa posta na sua casa. Com essas dicas simples, você pode transformar qualquer refeição em um momento especial.

0: Glória a Deus, louvado seja o nome do Senhor. Quero te cumprimentar com a paz do Senhor Jesus. Quero saber como é que foi a sua semana. Como é que foi a sua semana? E a semana inteira estivemos juntos aqui nos cultos ao meio-dia. E hoje, sábado, dia 22 de agosto de 2026, estamos encerrando essa semana de orientação, orando pelos nossos vizinhos, né, durante toda essa semana. Orando pela salvação, pelo testemunho dos nossos vizinhos. E agora vamos encerrar. E nós estamos aqui com os nossos pastores, os queridos irmãos da região de Aribiri, em Vila Velha, aqui no Espírito Santo. Então, os pastores Adriano Erlacher, o Sérgio Alvarenga e também o ungido Samuel Detman. E nós vamos clamar e nós vamos orar ao Senhor. Compartilhe o nosso link e participe conosco deste culto ao meio-dia de sábado, dia 22 de agosto. Pastor Adriano, a paz do Senhor Jesus, fique à vontade.
1: A paz do Senhor Jesus, Jorge, a paz do Senhor Jesus, os pastores aqui da bancada, aqui estão nos assistindo, nos ouvindo pela Rádio Manaim. Vamos fechar os nossos olhos, vamos orar, vamos clamar. Senhor nosso Deus, nós clamamos pelo poder do sangue do Senhor Jesus. Suplicamos, ó Pai, o perdão para os nossos pecados, a comunhão, Senhor, com o Teu Santo Espírito, para que possamos entrar na Tua presença e realizar um culto agradável a Ti. Se faça, Senhor, presente em cada coração, aonde, Senhor, os Teus servos, aqueles que estão nos ouvindo, só possa visitar nesta hora. Nós oramos em nome do Senhor Jesus. Amém.
2: Amém. Amém.

0: Senhor Deus, nós glorificamos o Teu nome. Agradecemos, Senhor, por mais uma semana que tem passado, por Tuas bênçãos. Glorificamos porque podemos estar na Tua presença. Bendito seja o nome do Senhor, pelo bem que o Senhor nos tem feito. Louvado seja o Senhor, em nome de Jesus. Amém.
1: Amém. Amém. Neste momento, os nossos irmãos, os pastores, estarão fazendo as intercessões e você também vai poder participar das nossas orações. Vamos clamar? Vamos orar.
2: Senhor nosso Deus, nós intercedemos pela salvação dos nossos vizinhos. O Senhor venha alcançar, Senhor, os vizinhos da nossa casa, Senhor, os vizinhos das nossas igrejas. O Senhor venha, Senhor, operar a bênção da salvação, o resgate de almas, que vidas, Senhor, possam se achegar, Senhor, à Tua casa, à igreja, Senhor, movidos pelo Teu Espírito Santo. Abençoa, Senhor, o convite que já foram feitos, Senhor, durante toda esta semana. Nos prepara, Senhor, para o culto, Senhor, especial. Mas que o Senhor venha, Senhor, realizar algo maravilhoso, notório no nosso meio, que a salvação dos nossos vizinhos, nós oramos. Em nome do Senhor Jesus.
1: Amém, Senhor. Senhor, também suplicamos uma bênção todo especial, em favor, um testemunho aos vizinhos. Suplicamos que as Tuas mãos poderosas estejam, Senhor, estendida sobre o Teu povo, sobre a Tua igreja, para que haja, Senhor, esse grande testemunho, para que eles vejam, meu Deus, algo diferente no Teu povo, na Tua igreja, e alcance a Tua bênção. Pedimos também que o Senhor dê também condição de zelar pelo bom relacionamento com os vizinhos. Põe as Tuas mãos, Senhor, e realiza esse milagre no meio do Teu povo, no meio da Tua igreja, para que eles sejam alcançados com a bênção de salvação. Assim oramos, em nome do Senhor Jesus.
0: Amém. Senhor Deus, nós continuamos a pedir a Tua bênção em favor dos nossos vizinhos, Senhor Deus, os vizinhos da igreja, dos nossos lares, e também aqueles, Senhor Deus, que nós convivemos no nosso dia a dia, que são vizinhos de trabalhos. Pedimos, Senhor Deus, que em tudo e em todas as coisas possamos estar testemunhando daquilo que o Senhor tem feito em nossas vidas. Senhor Deus, e nós pedimos, nos dê sabedoria, discernimento para tratarmos com os nossos vizinhos e que possam ver que o Espírito Santo habita em nossas vidas. Pedimos em especial pelos vizinhos da igreja, que têm ouvido os louvores, que têm ouvido muitas vezes a palavra, mas que ainda precisam de ir à Tua casa. Nós pedimos a Tua bênção e a Tua graça sobre as nossas vidas para estarmos convidando os nossos vizinhos e que eles possam aceitar. E que o Espírito Santo possa trabalhar em suas vidas para essa salvação, em nome de Jesus. Amém.
1: Amém. E nesse momento você também vai clamar, vai orar. Coloque a sua vida pessoal, as suas demandas, coloque a sua saúde, a sua família, uma porta que você está precisando. Peça a Deus, é momento de oração. E já

Nós queremos saudar todos com a paz do Senhor. Nós vamos ler a palavra do Senhor que está no Evangelho de Mateus, capítulo 11, versículo 28. A palavra diz assim: Vinde a mim, todos os que estáis cansados e oprimidos, e eu vos aliviarei. Eu vou ler também o 29. Tomai sobre vós o meu jugo, e aprendei de mim que sou manso e humilde de coração. E encontrareis descanso para as vossas almas. Louvado seja o Senhor. Irmãos, o Senhor Jesus, ele faz esse convite para todos, para toda a humanidade. Vinde a mim todos os que estáis cansados. Nós lembramos lá que João escreve, né, que Deus amou o mundo de tal maneira que deu o seu Filho por amor, né, por amor à humanidade. E é interessante que Jesus tem autoridade para poder falar dessa forma. Vinde a mim. Porque Isaías, em suas profecias, ele diz o seguinte: mas ele foi ferido pelas nossas transgressões, moído pelas nossas iniquidades, o castigo que nos traz a paz estava sobre ele, e pelas suas pisaduras fomos sarados. Então, Isaías já profetizava aquilo que Jesus ia passar diante dos homens, mas que já tinha sido projetado na eternidade. Então, a autoridade que Jesus tem para dizer para mim e para você, ó, vinde a mim, todo o seu cansaço, todo o seu problema, eu quero e eu posso resolver. Por quê? Porque Jesus, ele foi à cruz, ele padeceu as nossas questões, mas ele viveu. Ele está vivo, ele não ficou lá no sepulcro. Jesus não ficou na cruz. Jesus, ele ressuscitou, está vivo e foi preparar lugar para nós e voltará para levar a sua igreja, para nos levar. Então, qual é o seu problema nesse momento? Qual é a sua necessidade? Aqui Jesus fala de um jugo. O que é um jugo? Jugo é aquele material, aquelas madeiras que os animais usavam como cangalha, né? Movimentar a terra. Aí Jesus disse: olha, eu pego tudo o que você tiver de peso, seja de uma forma, seja de outra, seja uma luta em casa, seja uma luta pessoal, seja a opressão deste mundo, que alguém está te oprimindo. Então Jesus disse: olha, eu tenho a paz que você procura. O meu fardo é leve. Tomai sobre vós o meu jugo, aprendei de mim. E outra coisa, Jesus quer nos ensinar a sermos mansos e aprender. Ele quer nos ensinar para nós aprendermos a colocar sobre ele as nossas questões. E é tudo o que nós precisamos fazer. E nada disso nós podemos resolver sozinhos. Só Jesus pode tomar sobre si as nossas dores. E ele continua dizendo aqui, ó: aprendei de mim que sou manso, humilde de coração, e encontrareis descanso para as vossas almas. Todo o bem que Jesus tem para nós, em toda a nossa vida aqui, o principal é a nossa alma aqui, é descanso para a nossa alma. Nós podemos deitar, dormir, e a nossa alma está descansada. Não precisamos nos preocupar com como vai ser a noite, como vai ser o dia, porque a nossa

0: Nossa alma, ela descansa no Senhor. Então, é isto que Jesus quer dar para cada um de nós. É só se oferecer ao Senhor. Senhor, eu quero, eu aceito que o Senhor pegue todo o meu fardo, toda a opressão que está aí. Tudo que está aí, Senhor, eu entrego diante do Senhor. Depende muito da minha vontade. Jesus oferece, aqui nele oferece para nós, mas eu preciso querer. Então, ó, vinde a mim, todos que estáis cansados. Quem não está cansado dessa vida, das opressões deste mundo? Então, Jesus, ele toma sobre ele. E nós temos essa experiência. Um dia, Jesus nos chamou, nós aceitamos e hoje continuamos em todos os dias colocar diante do Senhor as nossas questões. E é para isso que Jesus nos chama, porque ele tem a grande salvação para nós. A nossa alma, ela precisa descansar no Senhor. Assim nós queremos glorificar o nome do Senhor pelo bem que ele tem nos feito. Senhor, nós glorificamos o teu nome, agradecemos, Senhor Deus, porque nós aceitamos a tua salvação. Agradecemos pela tua misericórdia, porque o Senhor tem carregado o nosso fardo. Bendito seja o teu nome. Em nome de Jesus. Amém.
1: E em teu nome dizemos a graça maravilhosa do nosso Senhor e Salvador Jesus Cristo. E o grande amor de Deus, o nosso eterno Pai, e as santas e doces consolações do Espírito Santo repouse sobre cada um de vós, agora e para todo sempre. Amém.

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1: Com a chegada do período mais frio e seco do ano, aumentam os casos de rinite alérgica. O que muita gente não sabe é que os principais medicamentos indicados para controlar a doença podem ser retirados gratuitamente por meio do programa Farmácia Popular. Budesonida e dipropionato de beclometasona, ambos em spray nasal. Os medicamentos são disponibilizados em farmácias credenciadas mediante a apresentação de receita médica válida, emitida por profissionais do Sistema Único de Saúde, o SUS, ou da rede privada. Na Grande Vitória, o programa está presente em 222 farmácias credenciadas. São 76 farmácias em Vila Velha, 52 em Cariacica, 40 na Serra e 33 em Vitória. Em Guarapari são 16 e em Viana, 5. Os medicamentos oferecidos pelo programa atuam diretamente sobre a inflamação da mucosa nasal, responsável pelos sintomas mais comuns da rinite alérgica. Os especialistas ressaltam, no entanto, que nem todo quadro de obstrução nasal é provocado por rinite. Alterações como desvio de septo, pólipos e sinusites podem apresentar sintomas semelhantes, tornando a avaliação médica indispensável para definir o tratamento mais adequado. Os sprays nasais, distribuídos gratuitamente pela Farmácia Popular, fazem parte do tratamento de primeira escolha para a rinite alérgica. De acordo com os especialistas, eles continuam sendo amplamente recomendados pelas principais diretrizes médicas.
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1: Os pés estão entre as partes do corpo que mais sofrem com o ressecamento e as mudanças de temperatura. A exposição constante ao atrito dos calçados, o contato frequente com superfícies ásperas e fatores como clima seco, banhos quentes e falta de hidratação favorecem o surgimento de rachaduras, aspereza e desconforto. Além da questão estética, quando não são tratados corretamente, os pés ressecados podem desenvolver fissuras que facilitam a entrada de fungos e bactérias. A boa notícia é que alguns cuidados simples, quando incorporados à rotina, ajudam a recuperar a maciez da pele e prevenir novos episódios de ressecamento. A esfoliação é um dos primeiros passos para tratar os pés ressecados. Ela remove células mortas acumuladas na superfície da pele, reduz a aspereza e facilita a absorção dos produtos hidratantes. O ideal é realizar esse cuidado uma vez por semana, utilizando um esfoliante específico para os pés, com movimentos suaves, principalmente na região dos calcanhares. É importante evitar o excesso de força ou frequência, pois isso pode causar pequenas lesões e estimular o espessamento da pele. A hidratação é o cuidado mais importante para manter os pés saudáveis. Cremes formulados com ingredientes como ureia, glicerina, manteiga de karité, óleos vegetais ajudam a restaurar a barreira de proteção da pele e a reduzir o ressecamento.
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autora do hino Um Novo Lar Me Espera, participava de um trabalho de evangelização, e os cultos eram realizados na casa de uma das senhoras da igreja, uma vez por semana. Certa vez, um jovem pregou sobre a volta do Senhor Jesus no culto, e naquela noite, a autora sentiu com clareza a presença maravilhosa do Senhor. Seu coração transbordava de alegria e certezas. Ela então, movida por aquela operação do Espírito Santo, compôs o hino cuja letra é exatamente a mensagem entregue no culto. Este trabalho de evangelização gerou muitos frutos e proporcionou a conversão de muitas pessoas. Esta experiência se deu no ano de 1990.

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1: Respirar sem dificuldade, dormir uma noite inteira sem crises de tosse, alimentar-se sem medo, brincar, estudar, trabalhar sem limitações. O que para muitos parece rotina, para milhões de pessoas com doenças alérgicas, representa um desafio diário. A alergia vai muito além de um simples incômodo. Quando não reconhecida e tratada adequadamente, compromete a qualidade de vida. Interfere no desempenho escolar e profissional. Aumenta o risco de complicações e pode até colocar vidas em perigo. Neste ano, a Semana Mundial da alergia traz uma mensagem que merece toda a nossa atenção. Abre aspas. Cuidado com a alergia é cuidado essencial. Fecha aspas. Mais do que um slogan, esse tema reforça uma verdade que precisa ser difundida. Cuidar da alergia é promover saúde, prevenir agravamentos e devolver ao paciente a liberdade de viver plenamente. As doenças alérgicas estão entre as condições crônicas mais frequentes da atualidade e podem se manifestar de diferentes formas, como rinite, asma, dermatite atópica, urticária, alergia alimentares, alergias a medicamentos, picadas de insetos e diversas imunodeficiências associadas. Embora sejam comuns, seus sintomas ainda são frequentemente banalizados, levando muitos pacientes a conviverem por anos com limitações que poderiam ser significativamente reduzidas com um diagnóstico correto e um tratamento individualizado.
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1: Meus irmãos, a paz do Senhor Jesus, convido a abrir a palavra do Senhor no Salmo de número 32, versículo número 7, que diz: Tu és o lugar em que me escondo. Tu me preservas da angústia. Tu me cinges de alegres cantos de livramento. Meus queridos, essa palavra, ela nos fala que é um masquil de Davi. É um salmo de instrução, é um salmo de orientação. E que orientação é essa? É aquilo que Davi viveu como homem. No caminho, o versículo 8 nos fala disso, é o caminho que deve seguir, ensina-me. Então Davi estava preocupado exatamente em estar na presença do Senhor. E quando ele escreve exatamente este salmo, ele está firmado numa operação segura de uma trindade, de um Deus Pai, Filho e Espírito Santo que lutavam em favor e está lutando em favor da sua vida, da minha vida também. Na primeira frase desse texto que nós lemos aqui, ele fala: Tu és o lugar em que me escondo, se referenciando exatamente a Deus Pai. Em muitos salmos, Davi, ele vai dizer: olha, Deus é minha rocha, Deus é a minha fortaleza, Deus é o lugar em que ele podia se esconder, era o refúgio que está no Salmo 91, aquele que habita no esconderijo do Altíssimo, do Deus Pai, que está nas alturas. Davi, ele tinha uma experiência em estar descansado no Senhor, escondido no Senhor, seguro no Senhor. E ele repete, como se dizendo novamente: Tu me preservas da angústia. Meu querido irmão, nós estamos vivendo momentos de ansiedade, momentos de preocupações, momentos de incertezas, e isso vai nos trazendo toda a angústia, o nosso coração, as aflições sobem ao nosso coração. Mas Davi, ele ensina através dessa palavra gloriosa, como que você, no Espírito Santo, o que ele pode fazer pela minha e pela sua vida? Ele nos preserva da angústia. Que coisa interessante, ele não deixa nem você ter a angústia. O Espírito Santo, ele faz isso. Ele opera poderosamente na nossa vida, mudando todo esse sentimento de incerteza para uma certeza de esperança. Toda a tribulação, às vezes, que sobe no nosso coração, ele traz paz. Ele nos preserva da angústia e dos males que aí estão. E por fim, ele vai dizer: Tu me cinges de alegres cantos de livramento. Muitos foram os livramentos que Davi teve em sua vida, porque estava no Senhor, na presença do Senhor. E meu querido irmão que está nos ouvindo, aqui profeticamente se refere a Jesus, porque Jesus, ele nos livrou do maior embate que subiu em favor contra a nossa vida. Nós estávamos no caminho da morte, no pecado, mas Jesus, quando ele desce da sua glória, ele morre em favor dos nossos pecados, ele se dá ali naquela cruz do Calvário.

0: Calvário, mas quando ele ressuscita em nós, ele transforma tudo isso, a morte que estava sobre nós, ele agora, ele traz vida eterna para mim e para você. Alegres cantos de livramento. A nossa alma agora, ela tem gratidão, ela tem alegria em saber que Jesus, ele venceu a morte e ele nos deu a salvação, a alegria da salvação. E eu quero finalizar aqui, que em breve este salmo, ele vai se concluir, em breve, no dia do arrebatamento da igreja, porque na casa de meu pai há muitas moradas, é o lugar que nós queremos esconder. Ele nos preserva da angústia, lá na eternidade nós não teremos choro, não teremos angústia, não teremos dor. E alegres cantos de livramento, onde Jesus, em breve, ele voltará para nos livrar deste mundo mau e nos levar para a glória a qual nossa alma tanto espera. Bendito seja o Senhor. Deus abençoe assim a sua vida, esta palavra do Senhor para o nosso coração.
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2: A rede de supermercados BH deve lançar em breve um novo empreendimento em Vila Velha, no Espírito Santo, e contará também com um mini shopping e vai gerar ao todo 300 empregos diretos. Serão 100 postos durante a construção e 200 na fase de operação, incluindo as vagas que serão abertas nas 5 lojas previstas no projeto. A unidade será instalada na rodovia Darli Santos, ao lado do terminal de Itaparica. Entre as oportunidades previstas estarão as de operador de caixa, empacotador, atendente de balcão, fiscal de loja, repositor, açougueiro e padeiro. O empreendimento contará com uma unidade do supermercados BH e com 5 lojas, podendo receber operações como farmácia, academia e outros serviços. A previsão é que a execução da obra ocorra em aproximadamente 12 meses. Os pés estão entre as partes do corpo que mais sofrem com o ressecamento e as mudanças de temperatura. A exposição constante ao atrito dos calçados, o contato frequente com superfícies ásperas e fatores como clima seco, banhos quentes e falta de hidratação favorecem o surgimento de rachaduras, aspereza e desconforto. Além da questão estética, quando não são tratados corretamente, os pés ressecados podem desenvolver fissuras que facilitam a entrada de fungos e bactérias. A boa notícia é que alguns cuidados simples, quando incorporados da rotina, ajudam a recuperar a maciez da pele e prevenir novos episódios de ressecamento.
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2: Começou a valer neste mês a obrigatoriedade de preenchimento dos campos de contribuição sobre bens e serviços e do imposto sobre bens e serviços em parte dos documentos fiscais eletrônicos emitidos no país. A medida integra a implementação da reforma tributária sobre o consumo e alcança, nesta primeira etapa, documentos como a nota fiscal eletrônica e a nota fiscal de consumidor eletrônica, conforme cronograma divulgado pela Receita Federal e pelo Comitê Gestor do IBS. Segundo os órgãos responsáveis, o objetivo é permitir uma implantação gradual do novo sistema, dando mais tempo para empresas e desenvolvedores adaptarem seus sistemas fiscais. Inicialmente, todos os documentos fiscais eletrônicos passariam a exigir o destaque da contribuição de bens e serviços, CBS, e do Imposto sobre Bens e Serviços, IBS, tributos criados pela reforma tributária. Com o novo conjunto publicado pela Receita Federal, a implementação será feita em etapas. Embora os dois tributos já tenham iniciado este ano uma fase de transição, a obrigatoriedade de informá-los às notas fiscais está sendo implantada de forma gradual para permitir a adaptação dos sistemas utilizados pelas empresas. As alíquotas teste servem para validar o funcionamento dos sistemas eletrônicos e preparar as empresas e administrações tributárias para a transição ao novo modelo.
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1: Segundo o relatório mais recente do índice Fipzap, Vitória, a capital capixaba, assumiu a liderança do ranking nacional com um preço médio de R$ 15.448 por metro quadrado. O valor é R$ 45 acima de Itapema, em Santa Catarina, que teve R$ 15.403. Balneário Camboriú, também em Santa Catarina, aparece na terceira posição com R$ 15.295 por metro quadrado. Nos dados divulgados, Vila Velha, também no Espírito Santo, figura entre as cidades com os imóveis mais valorizados do país. O município ocupa a nona colocação, com preço médio de R$ 11.341 por metro quadrado. Apesar da liderança de Vitória, Santa Catarina segue concentrando boa parte das cidades mais caras do país. Quatro municípios catarinenses aparecem entre os cinco primeiros colocados: Itapema, Balneário Camboriú, Florianópolis e Itajaí. Além de liderar o ranking de preços, Vitória também teve a maior valorização entre as cidades monitoradas no mês de julho, com alta de 1,56%. No acumulado deste ano, a capital também ocupa a primeira posição com avanço de 8,82%. O índice Fipzap acompanha os preços anunciados de vendas de imóveis residenciais em dezenas de cidades brasileiras e é considerado uma das principais referências do mercado.

0: do imobiliário do país.
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1: Uma nova medida provisória publicada pelo governo federal pode ajudar a reduzir a fila de benefícios do INSS, que atualmente soma 2,6 milhões de requerimentos. A medida provisória número 1369/26 amplia o programa de gerenciamento de benefícios e prevê ações para acelerar a análise de processos previdenciários e assistenciais que estão parados há mais de 30 dias ou com prazo judicial vencido. Entre os objetivos estão o monitoramento de processos com maior tempo de espera e a priorização de requerimentos pendentes. A medida entrou em vigor na data da publicação. No entanto, para se tornar lei em definitivo, o texto ainda precisa ser aprovado pela Câmara dos Deputados e também pelo Senado Federal em até 120 dias. Segundo o Boletim Transparência Previdenciária do Ministério da Previdência Social, o número de requerimentos pendentes chegou a 2,6 milhões em abril deste ano. O volume representa um aumento de 92% em relação ao mesmo período de 2024, quando havia cerca de 1,3 milhão de pedidos aguardando em análise. Do total de requerimentos pendentes, cerca de 2,3 milhões aguardavam análise administrativa do INSS ou a realização da perícia médica inicial. Outros 401 mil processos estavam em exigência documental, situação em que o segurado precisa apresentar informações complementares para que a análise seja concluída.
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1: Olá, ouvintes! Você sabia que fazer refeições em família com uma mesa posta traz vários benefícios, apoiados por pesquisas científicas? Reuniões familiares regulares promovem conexões mais fortes entre os membros, aumentando a coesão familiar. O ambiente de uma mesa posta incentiva conversas, ajudando a desenvolver habilidades de comunicação e empatia, como habilidades sociais e comportamentais. Compartilhar refeições em um ambiente agradável pode reduzir o estresse e a ansiedade vivida pelo mundo atual. As refeições em família geralmente resultam em escolhas alimentares mais saudáveis, com maior consumo de frutas e vegetais. A prática de almoçar juntos pode criar memórias e tradições familiares, reforçando a identidade familiar. Comece uma vez por semana a montar uma mesa posta na sua casa. Com essas dicas simples, você pode transformar qualquer refeição em um momento especial.

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1: Após o lançamento do programa Move Brasil, o mercado automotivo capixaba já sente impactos positivos nas vendas. Concessionárias do Espírito Santo tiveram aumento na procura por veículos novos, principalmente por parte de motoristas de aplicativos e taxistas interessados nos benefícios oferecidos pela iniciativa. Motoristas de aplicativo e taxistas estão entre os públicos que mais têm buscado detalhes sobre as condições oferecidas. Além do aumento no fluxo de clientes, as concessionárias tiveram negociações em andamento e reservas de veículos relacionados diretamente ao lançamento do programa. Para o setor automotivo, a expectativa é de que a iniciativa gere impactos positivos nos próximos meses. A avaliação é que o programa pode estimular a renovação da frota e ampliar o acesso ao crédito para profissionais do transporte. Para participar do programa Move Brasil, os motoristas de aplicativo devem ter

0: Cadastro ativa pelo menos 12 meses na mesma plataforma e comprovar a realização mínima de 100 corridas nesse período. No caso dos taxistas, é necessário possuir licença, registros ativos e regularidade fiscal. Motoristas cooperados também poderão participar do programa desde que atendam aos critérios estabelecidos. O programa Move Brasil também tem a versão para entregadores com financiamento na compra de bicicletas elétricas, motonetas, ciclomotores, motos elétricas e motos flex. Também há a versão para caminhões e ônibus.
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3: As mudanças provocadas pelas novas tecnologias e a crescente disputa pela atenção têm transformado a maneira como as pessoas aprendem, ensinam e se preparam para o mercado de trabalho. É a partir desse cenário que o Educares 2026 chega à segunda fase da programação com a Arena Profissões, reunindo estudantes, professores, especialistas e profissionais da educação para discutir os desafios da formação em um mundo marcado pelo excesso de estímulos. O encontro será realizado no dia 2 de setembro, a partir de 1h30 da tarde, no Centro de Convenções de Vitória, no Espírito Santo. A programação pretende ampliar o debate sobre o papel da educação diante das transformações tecnológicas, das novas exigências profissionais e das mudanças na forma como jovens e adultos consomem informação e constroem conhecimento. O tema escolhido para esta edição parte de uma questão cada vez mais presente no cotidiano: como manter o foco e desenvolver o pensamento crítico em uma realidade marcada por notificações, múltiplas telas, inteligência artificial e acesso permanente

0: A informação. O Educares 2026 propõe uma reflexão sobre as competências necessárias para aprender e trabalhar nesse novo contexto. Entre elas estão a capacidade de selecionar informações, aprofundar conhecimentos, desenvolver novas habilidades e preservar o olhar humano diante do avanço das tecnologias. As inscrições já estão abertas e o Educares 2026 é gratuito e aberto ao público.
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1: O Espírito Santo conquistou o terceiro melhor desempenho do país no ensino médio do Índice de Desenvolvimento na Educação Básica, o IDEB 2025. O estado alcançou nota 4,9, atrás apenas do Paraná com 5,1 e do Piauí com 5,0, empatado com o Rio de Janeiro. Em relação à edição anterior, o índice capixaba avançou de 4,8 para 4,9. Em 2023, a primeira colocação foi da escola Professor Hermann Berger, de Santa Maria de Jetibá, que havia obtido nota 6,4. Já no ano passado, a escola não aparece entre as primeiras colocadas, enquanto a escola Virgínia Nova de Rio Novo do Sul assumiu a primeira colocação no estado do Espírito Santo com nota 7,0. O levantamento mostra a predominância das escolas do interior entre os melhores desempenhos do estado. As 20 primeiras colocações são ocupadas por unidades de municípios como Rio Novo do Sul, Marechal Floriano, Domingos Martins, Vargem Alta, Afonso Cláudio, Cachoeiro de Itapemirim, Alegre, Brejetuba, Laranja da Terra, Nova Venência, São Gabriel da Palha, Marataízes, Marilândia, Muniz Freire e Santa Maria de Jetibá. Nenhuma escola da Grande Vitória figura entre as 20 mais bem colocadas. Marechal Floriano e Vargem Alta lideram o ranking estadual, ambos com nota 5,8 nas redes estadual e pública. Já entre os maiores municípios do estado, Vitória teve nota 4,9 na rede estadual, Serra 4,8, Cariacica 4,7 e Vila Velha 4,7.
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Leonardo Dias. Meus irmãos, a paz do Senhor Jesus, convido a abrir a palavra do Senhor no Salmo de número 32, versículo número 7, que diz: Tu és o lugar em que me escondo. Tu me preservas da angústia. Tu me cinges de alegres cantos de livramento. Meus queridos, essa palavra, ela nos fala que é um masquil de Davi. É um salmo de instrução, é um salmo de orientação. E que orientação é essa? É aquilo que Davi viveu como homem. No caminho, o versículo 8 nos fala disso, é o caminho que deve seguir, ensina-me. Então Davi estava preocupado exatamente em estar na presença do Senhor. E quando ele escreve exatamente este salmo, ele está firmado numa operação segura de uma trindade, de um Deus Pai, Filho e Espírito Santo, que lutavam em favor e está lutando em favor da sua vida, da minha vida também. Na primeira frase desse texto que nós lemos aqui, ele fala: Tu és o lugar em que me escondo, se referenciando exatamente a Deus Pai. Em muitos salmos, Davi, ele vai dizer: olha, Deus é minha rocha, Deus é a minha fortaleza, Deus é o lugar em que ele podia se esconder, era o refúgio que está no Salmo 91, aquele que habita no esconderijo do Altíssimo, do Deus Pai, que está nas alturas. Davi, ele tinha uma experiência em estar descansado no Senhor, escondido no Senhor, seguro no Senhor. E ele repete, como se dizendo novamente: Tu me preservas da angústia. Meu querido irmão, nós estamos vivendo momentos de ansiedade, momentos de preocupações, momentos de incertezas. E isso vai nos trazendo toda a angústia, o nosso coração, as aflições sobem ao nosso coração. Mas Davi, ele ensina através dessa palavra gloriosa, como que você, no Espírito Santo, o que ele pode fazer pela minha e pela sua vida? Ele nos preserva da angústia. Que coisa interessante, ele não deixa nem você ter a angústia. O Espírito Santo, ele faz isso. Ele opera poderosamente na nossa vida, mudando todo esse sentimento de incerteza para uma certeza de esperança. Toda a tribulação, às vezes, que sobe no nosso coração, ele traz paz. Ele nos preserva da angústia e dos males que aí estão. E por fim, ele vai dizer: Tu me cinges de alegres cantos de livramento. Muitos foram os livramentos que Davi teve em sua vida, porque estava no Senhor, na presença do Senhor. E meu querido irmão que está nos ouvindo, aqui profeticamente se refere a Jesus, porque Jesus, ele nos livrou do maior embate que subiu em favor contra a nossa vida. Nós estávamos no caminho da morte, no pecado, mas Jesus, quando ele desce da sua glória, ele morre em favor dos nossos pecados, ele se dá ali naquela cruz do Calvário, mas quando ele ressuscita em nós, ele transforma tudo isso, a morte que estava sobre nós, ele agora, ele traz vida eterna para mim e para você. Alegres cantos de livramento. A nossa alma agora, ela tem gratidão. Ela tem alegria em saber que Jesus,
ele venceu

0: morte, e ele nos deu a salvação, a alegria da salvação. E eu quero finalizar aqui, que em breve esse salmo, ele vai se concluir, em breve, no dia do arrebatamento da igreja, porque na casa de meu pai há muitas moradas, é o lugar que nós queremos esconder. Ele nos preserva da angústia, lá na eternidade nós não teremos choro, não teremos angústia, não teremos dor, e alegres cantos de livramento, onde Jesus, em breve, ele voltará para nos livrar deste mundo mau e nos levar para a glória a qual nossa alma tanto espera. Bendito seja o Senhor. Deus abençoe assim a sua vida, esta palavra do Senhor para o nosso coração.
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1: Com a chegada do período mais frio e seco do ano, aumentam os casos de rinite alérgica. O que muita gente não sabe é que os principais medicamentos indicados para controlar a doença podem ser retirados gratuitamente por meio do Programa Farmácia Popular. Budesonida e dipropionato de beclometasona, ambos em spray nasal. Os medicamentos são disponibilizados em farmácias credenciadas mediante a apresentação de receita médica válida, emitida por profissionais do Sistema Único de Saúde, o SUS, ou da rede privada. A grande

0: Vitória, o programa está presente em 222 farmácias credenciadas. São 76 farmácias em Vila Velha, 52 em Cariacica, 40 na Serra e 33 em Vitória. Em Guarapari são 16 e em Viana, 5. Os medicamentos oferecidos pelo programa atuam diretamente sobre a inflamação da mucosa nasal, responsável pelos sintomas mais comuns da rinite alérgica. Os especialistas ressaltam, no entanto, que nem todo quadro de obstrução nasal é provocado por rinite. Alterações como desvio de septo, pólipos e sinusites podem apresentar sintomas semelhantes, tornando a avaliação médica indispensável para definir o tratamento mais adequado. Os sprays nasais, distribuídos gratuitamente pela farmácia popular, fazem parte do tratamento de primeira escolha para a rinite alérgica. De acordo com os especialistas, eles continuam sendo amplamente recomendados pelas principais diretrizes médicas.
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autora do hino Um Novo Lar Me Espera, participava de um trabalho de evangelização, e os cultos eram realizados na casa de uma das senhoras da igreja, uma vez por semana. Certa vez, um jovem pregou sobre a volta do Senhor Jesus no culto, e naquela noite, a autora sentiu com clareza a presença maravilhosa do Senhor. Seu coração transbordava de alegria e certezas. Ela então, movida por aquela operação do Espírito Santo, compôs o hino cuja letra é exatamente a mensagem entregue no culto. Este trabalho de evangelização gerou muitos frutos e proporcionou a conversão de muitas pessoas. Esta experiência se deu no ano de 1990.

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3: Os pés estão entre as partes do corpo que mais sofrem com ressecamento e as mudanças de temperatura. A exposição constante ao atrito dos calçados, o contato frequente com superfícies ásperas e fatores como clima seco, banhos quentes e falta de hidratação favorecem o surgimento de rachaduras, aspereza e desconforto. Além da questão estética, quando não são tratados corretamente, os pés ressecados podem desenvolver fissuras que facilitam a entrada de fungos e bactérias. A boa notícia é que alguns cuidados simples, quando incorporados à rotina, ajudam a recuperar a maciez da pele e prevenir novos episódios de ressecamento. A esfoliação é um dos primeiros passos para tratar os pés ressecados. Ela remove células mortas acumuladas na superfície da pele, reduz a aspereza e facilita a absorção dos produtos hidratantes. O ideal é realizar esse cuidado uma vez por semana, utilizando um esfoliante específico para os pés, com movimentos suaves, principalmente na região dos calcanhares. É importante evitar o excesso de força ou frequência, pois isso pode causar pequenas lesões e estimular o espessamento da pele. A hidratação é o cuidado mais importante para manter os pés saudáveis. Cremes formulados com ingredientes

0: Ingredientes como ureia, glicerina, manteiga de karité, óleos vegetais ajudam a restaurar a barreira de proteção da pele e a reduzir o ressecamento.
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1: Respirar sem dificuldade, dormir uma noite inteira sem crises de tosse, alimentar-se sem medo, brincar, estudar, trabalhar sem limitações. O que para muitos parece rotina, para milhões de pessoas com doenças alérgicas, representa um desafio diário. A alergia vai muito além de um simples incômodo. Quando não reconhecida e tratada adequadamente, compromete a qualidade de vida. Interfere no desempenho escolar e profissional. Aumenta o risco de complicações e pode até colocar vidas em perigo. Neste ano, a Semana Mundial da alergia traz uma mensagem que merece toda a nossa atenção. Abre aspas. Cuidado com a alergia é cuidado essencial. Fecha aspas. Mais do que um slogan, esse tema reforça uma verdade que precisa ser difundida. Cuidar da alergia é promover saúde, prevenir agravamentos e devolver ao paciente a liberdade de viver plenamente. As doenças alérgicas estão entre as condições crônicas mais frequentes da atualidade e podem se manifestar de diferentes formas, como rinite, asma, dermatite atópica, urticária, alergia alimentares, alergias a medicamentos, picadas de insetos e diversas imunodeficiências associadas. Embora sejam comuns, seus sintomas ainda são frequentemente banalizados, levando muitos pacientes a conviverem por anos com limitações que poderiam ser significativamente reduzidas com um diagnóstico correto e um tratamento individualizado.
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1: A rede de supermercados BH deve lançar em breve um novo empreendimento em Vila Velha, no Espírito Santo, e contará também com um mini shopping e vai gerar ao todo 300 empregos diretos. Serão 100 postos durante a construção e 200 na fase de operação, incluindo as vagas que serão abertas nas 5 lojas previstas no projeto. A unidade será instalada na rodovia Darli Santos, ao lado do terminal de Itaparica. Entre as oportunidades previstas estarão as de operador de caixa, empacotador, atendente de balcão, fiscal de loja, repositor, açougueiro e padeiro. O empreendimento contará com uma unidade dos supermercados BH e com 5 lojas, podendo receber operações como farmácia, academia e outros serviços. A previsão é que a execução da obra ocorra em aproximadamente 12 meses. Os pés estão entre as partes do corpo que mais sofrem com o ressecamento e as mudanças de temperatura. A exposição constante ao atrito dos calçados, o contato frequente com superfícies ásperas e fatores como clima seco, banhos quentes e falta de hidratação favorecem o surgimento de rachaduras, aspereza e desconforto. Além da questão estética, quando não são tratados corretamente, os pés ressecados podem desenvolver fissuras que facilitam a entrada de fungos e bactérias. A boa notícia é que alguns cuidados simples, quando incorporados da rotina, ajudam a recuperar a maciez da pele e prevenir novos episódios de ressecamento.
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1: Olá, ouvintes! Você sabia que fazer refeições em família com uma mesa posta traz vários benefícios, apoiados por pesquisas científicas? Reuniões familiares regulares promovem conexões mais fortes entre os membros, aumentando a coesão familiar. O ambiente de uma mesa posta incentiva conversas, ajudando a desenvolver habilidades de comunicação e empatia, como habilidades sociais e comportamentais. Compartilhar refeições em um ambiente agradável pode reduzir o estresse e a ansiedade vivida pelo mundo atual. As refeições em família geralmente resultam em escolhas alimentares mais saudáveis, com maior consumo de frutas e vegetais. A prática de almoçar juntos pode criar memórias e tradições familiares, reforçando a identidade familiar. Comece uma vez por semana a montar uma mesa posta na sua casa. Com essas dicas simples, você pode transformar qualquer refeição em um momento especial.

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0: Reuniões familiares regulares promovem conexões mais fortes entre os membros, aumentando a coesão familiar. O ambiente de uma mesa posta incentiva conversas, ajudando a desenvolver habilidades de comunicação e empatia, como habilidades sociais e comportamentais. Compartilhar refeições em um ambiente agradável pode reduzir o estresse e a ansiedade vivida pelo mundo atual. As refeições em família geralmente resultam em escolhas alimentares mais saudáveis, com maior consumo de frutas e vegetais. A prática de almoçar juntos pode criar memórias e tradições familiares, reforçando a identidade familiar. Comece uma vez por semana a montar uma mesa posta na sua casa. Com essas dicas simples, você pode transformar qualquer refeição em um momento especial.
1: Nós saudamos a todos com a paz do Senhor Jesus. Esta é uma mensagem da Igreja Cristã Maranata, onde Deus tem uma bênção para os nossos corações. Eu convido a todos a lermos a palavra de Deus no Salmo 55. Versos 6 e 7, que nos diz: pelo que disse, há quem me dera asas como de pomba, voaria e estaria em descanso, eis que fugiria para longe e pernoitaria no deserto. Este é um salmo do rei Davi, um cântico onde ele expressa os seus sentimentos num momento de grande aflição. Este salmo traz para nós um mistério. Davi descobre algo extraordinário, que em meio à aflição da vida, existia um meio, um veículo, capaz de levar o homem a descansar. E ele chama este veículo, em um momento em que ele suspira por uma bênção, ele diz: há quem me dera asas como de pomba. Se eu tivesse essas asas, eu voaria, eu estaria em descanso. E nós sabemos que essa palavra, profeticamente, ela aponta para o Espírito Santo. Nos lembramos do Senhor Jesus quando foi batizado por João Batista no Rio Jordão. A Bíblia diz que o Espírito Santo desceu sobre ele como forma corpórea de uma pomba. E o Espírito Santo é o único capaz de levar o homem a descansar. Porque é o Espírito Santo que revela Jesus. É o Espírito Santo que revela a salvação. É o Espírito Santo que conduz o homem a viver os mistérios da eternidade. Por isso que Davi diz: há quem me dera asas como de pomba, voaria e estaria em descanso. A salvação que é revelada pelo Espírito Santo, que é o agente de união entre Deus e o homem, é o agente de toda a operação de Deus na vida do homem, a operação do Espírito Santo, é que leva o homem a viver esta salvação em Cristo Jesus, que é descanso para a alma. Por isso que Jesus disse: vinde a mim todos vós que estáis cansados e sobrecarregados, que eu vos aliviarei e encontrareis descanso para as vossas almas. É o Espírito Santo que conduz o homem a Jesus para viver esta salvação que é paz para a alma, que é segurança para o coração aflito. E além da salvação, da certeza da vida eterna, o Espírito Santo nos faz gozar, sentir a célica paz, mesmo nas horas mais difíceis nesta vida aqui. E a palavra do Senhor diz assim: voaria, estaria em descanso, eis que fugiria para longe. Que coisa maravilhosa! Quando o Espírito Santo nos leva a este esconderijo, a esta fuga para longe. O longe aqui é a eternidade. O Espírito Santo é capaz de, mesmo nas horas mais difíceis de aflição, de angústia, mesmo nos grandes

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1: Olá, ouvintes! Você sabia que fazer refeições em família com uma mesa posta traz vários benefícios, apoiados por pesquisas científicas?

embates desta vida, ele é capaz de nos levar para este longe aqui. É a comunhão com o céu, é sentir a presença de Deus, é gozar da alegria da salvação. E é importante você entender que esta bênção está à sua disposição. Deus não faz acepção de pessoas. Há muitos nesta hora que sofrem, que estão angustiados, que estão se sentindo sozinhos, que já buscaram escape, saída nas coisas dessa vida e não encontram mais essas asas como de pomba, que foi profetizada aqui no Velho Testamento, que fala do Espírito Santo, do seu poder, da sua majestade, da sua glória, está à sua disposição. E se você abrir o seu coração e se entregar a Jesus, você vai poder também, através desse veículo maravilhoso que é o Espírito Santo, descansar e fugir para longe. Isso acontece muitas vezes em culto, quando muitas vezes você está pisando aqui nesse chão, você está vivendo as suas dores, você está enfrentando as suas guerras, mas no cantar de um hino, em uma mensagem da eternidade que se revela a você, através dos conselhos de Deus, da doçura do Espírito Santo, nós somos levados para longe. É por isso que o louvor dos fiéis, ele não cessa. A batalha está travada, a igreja está glorificando. A luta pessoal é enorme muitas vezes, é mais forte do que você, é maior do que você, mas essas asas como de pomba, o Espírito Santo é capaz de te fazer adorar a Deus e sentir paz em meio à tempestade. E diz a palavra do Senhor: e pernoitaria no deserto. O Senhor Jesus não nos prometeu vida fácil. Ele não nos prometeu que a vida seria fácil. Nós sabemos que a Bíblia diz que o sol brilha para todos, justos e injustos. O próprio Jesus, orando ao Pai, nos últimos dias do seu ministério, disse: Pai, eu não peço que os tire do mundo, mas que os livre do mal. Jesus sabia que nós iríamos enfrentar as intempéries da vida. Mas é preciso dizer a você hoje que este deserto, esta vida de sofrimento que estamos enfrentando, é uma pernoite. O mundo não é o nosso lugar. O mundo não é a nossa casa. Um dia esse sofrimento vai acabar. Deus enxugará dos nossos olhos toda lágrima. E o Espírito Santo que nos conduziu até aqui, que nos fez viver os mistérios do reino, que nos revelou Jesus, que trouxe a nós essa obra eterna, é o mesmo Espírito Santo que vai nos conduzir, porque Ele está adornando os salvos. Ele preparou e continua a preparar a igreja fiel para o encontro com o Salvador. Não mais nesse deserto, porque é uma pernoite, mas agora nas moradas eternas, com o Deus Pai, que elege o homem, com o Deus Filho, Jesus, que se revela, e com o Deus Espírito Santo, que nos conduz, essas asas como de pomba, que está dirigindo os salvos em Cristo Jesus, a viver as maravilhas de Deus aqui nesta terra, mas é este veículo também que vai nos conduzir para a vida eterna. Reiteramos aqui: o Senhor te ama. Jesus está te fazendo esse chamado. Eu sei que a vida de muitos não tem sido fácil, mas o Espírito Santo, o revelador dos mistérios, aquele que está conduzindo a igreja fiel, se você abrir o seu coração, ele vai entrar na sua vida e vai te levar a viver esta experiência maravilhosa. Há quem me dera asas como de pomba. Voaria e estaria em descanso, fugiria para longe e pernoitaria no deserto. Esse Espírito Santo maravilhoso está realizando na sua e na minha vida essa obra eterna. Que Deus possa nos abençoar e com essas asas como de pomba, com a presença viva do Espírito Santo, você possa viver o Evangelho eterno. Deus abençoe a todos e a paz do Senhor Jesus. Amém.

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1: Começou a valer neste mês a obrigatoriedade de preenchimento dos campos de contribuição sobre bens e serviços e do imposto sobre bens e serviços em parte dos documentos fiscais eletrônicos emitidos no país. A medida integra a implementação da reforma tributária sobre o consumo e alcança, nesta primeira etapa, documentos como a nota fiscal eletrônica e a nota fiscal de consumidor eletrônica, conforme cronograma divulgado pela Receita Federal e pelo Comitê Gestor do IDS. Segundo os órgãos responsáveis, o objetivo é permitir uma implantação gradual do novo sistema, dando mais tempo para empresas e desenvolvedores adaptarem seus sistemas fiscais. Inicialmente, todos os documentos fiscais eletrônicos passariam a exigir o destaque da contribuição de bens e serviços, CBS, e do imposto sobre bens e serviços, IBS, tributos criados pela reforma tributária. Com o novo conjunto publicado pela Receita Federal, a implementação será feita em etapas. Embora os dois tributos já tenham iniciado este ano uma fase de transição, a obrigatoriedade de informá-los às notas fiscais está sendo implantada de forma gradual para permitir a adaptação dos sistemas utilizados pelas empresas. As alíquotas teste servem para validar o funcionamento dos sistemas eletrônicos e preparar as empresas e administrações tributárias para a transição ao novo modelo.
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